Chama-se Pedro Santos, nasceu em Portugal, vive no Reino Unido, escreveu I Don't Know Me, baseado na sua relação, mas as redes sociais deu-lhe vida e transformou a música num grande sucesso. I Don't Know Me, Pedro Santos, logo depois deste Ghost Town de Benson Boone no Oceano Pacífico da RFM. 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

Em viagem, a estudar, ainda à secretária ou ainda a engomar ou a preparar as próximas refeições, estás com o Oceano Pacífico na RFM. Obrigada por isso. I'm

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As músicas que fazem parte de grandes bandas sonoras estão aqui também no Oceano Pacífico da RFM e um desses exemplos é precisamente a próxima música que vais ouvir. Dream As One, do filme Avatar, composto e cantado por Miley Cyrus.

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2: E é assim que chegamos a Porto Seguro, a terra firme. É assim que chegamos ao final do Oceano Pacífico desta noite. Continua a viagem só com grandes músicas na RFM. Eu fico por aqui. Sou a Ana Colasso.
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0: tem coisa.
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3: Olá, olá, olá. Muito bom dia com a RFM. Estás comigo, Jéssica Mendes, até às 7. Provavelmente estás a pensar: ai, meu Deus, o que é que eu estou a fazer acordada a esta hora? Não questiones muito, acho que este é mesmo o truque. Não estás sozinho, eu estou aqui e trago-te grandes músicas agora, a começar com Teddy Swims na RFM. Bora!

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Por agora, Sienna Spiro.

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0: É, são mesmo grandes músicas para te acordarem nesta quinta-feira. Daqui a pouco, Ella Langley na RFM.
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Com energia nesta quinta-feira, com estas grandes músicas, e não estava a mentir, eu prometi e eu acho que estou a cumprir, por isso fica por aí desse lado. Vamos acordar juntos nesta quinta-feira. Eu sei o que é acordar bem sozinho, portanto, uma coisa é certa: não estás sozinho. Eu sou Jéssica Mendes, fico por aqui contigo até às 7.

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11: Agora que começaste o dia a correr, estressado, a despachar miúdos, a despachar lancheiras, a vestir-te, a passear o cão, seja o que for, a adrenalina agora começa a baixar, entras no carro e estás no teu momento de descanso para aproveitares grandes músicas nesse caminho até ao trabalho. Às vezes é mesmo este o momento que precisamos para ganharmos energia para o dia. Por isso estás no sítio certo, eu tenho aqui grandes músicas só para ti, a começar com Sabrina Carpenter, logo a seguir ficas com Tame Impala e muito mais. Sou Jessica Mendes, fica por aqui.

0: O iate do Zarpão de Almeida, o salário mínimo, está ancorado 20 milhas ao largo de Ribeira da Boia. Cerca de 30 quilómetros ou 50 mil passos ao pé coxinho. No convés, Gui fala com o apoio ao cliente de uma marca de carros italiana que começa em F e acaba em Errari.
1: Pá, foi ridículo. Tipo, eu ia a 200, virei o volante e o carro, tipo, mudou de direção. Foi bizarro, juro.
2: Oh, Sr. Guilherme, tudo bem? Olha, vamos só fazer aqui um despiste de possíveis causas da anomalia. Estás junto da viatura?
1: Não, estou no mar. E o carro está, tipo, não no mar.
2: Pronto, ok, sem problema nenhum. Então, olha, vamos fazer aqui um despiste de anomalias suas, está bem, Sr. Guilherme? Então, olha, quando se vira o volante do carro, tem aqui a hipótese A, os piscas ligam-se, hipótese B, o carro muda de direção, ou a hipótese C, dá moca.
1: Esquece, socorro. Sou mesmo péssimo em concurso. Não sei. Vou dizer C só naquela.
2: Pronto. Muito obrigado, Sr. Guilherme. O sistema está aqui a dizer-me. Olha, que o problema é mesmo do senhor. E o senhor é estúpido.
1: Sim, está bem, mas também sou mesmo rico. Portanto, é tipo indiferente.
2: Pronto. Olha, aguarde aqui em linha, Sr. Guilherme. Eu vou passá-lo a uma criança de 6 anos, está bem?
0: Gui decide não esperar.
1: Que seria?
0: Desliga o seu iPhone 17 Pro Max Turbo VIP, pega na sua cana prada e lança um anzol Gucci à água. Só que em vez de um peixe, quem morde o anzol é Carla Filipa, que fazia hidroginástica ali perto por causa de uma hérnia nas escamas.
3: Que estúpida! Ai, mordi outro anzol! Ai, eu nunca mais aprendo que os anzóis não são para comer! Não são!
1: Puto, não estou a acreditar! Carla Filipa! Bem, tenho imensas saudades suas. Ando para aí há 4 episódios à sua procura. Juro, o que é que está aqui a fazer?
3: A hidroginástica! O meu PT é aquele povo!
0: Gui mergulha para ir ter com Carla Filipa.
3: Eu não acredito! Tu mergulhaste para vir ter comigo? Mesmo sabendo que a água salgada vai estragar os teus mocassins de camurça.
1: Os bons mocassins duram tipo 5 anos, Carla Filipa. Uma mulher como você pode durar 15, se tiver cuidado com as gorduras saturadas.
0: Gui prepara-se para beijar Carla Filipa de forma bastante lambuzada.
3: Não, não, eu sou uma sereia, Gui. Eu não sou como as mulheres que tu conheces. Eu tenho guelras, eu desovo de 15 em 15 dias.
1: Baby, nada disso me assusta. Eu sei que eu pareço certinho, mas aqui o menino já se enrolou com uma vegan bissexual da Almada.
0: E assim, Carla Filipa e Gui dão o primeiro beijo e nasce em Ribeira da Boia o primeiro romance sereio ao Beto da história.

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Carolina Deus, como tu não fazes ideia, né, RFM? E tu não fazes ideia da companhia que também me fazes nestas madrugadas. Porque imagina, a rádio está quase vazia. Eu estou aqui sozinha no meu estúdio. Estou com sono como tu. Percebo o desafio que é acordar bem cedinho. Mas depois ligo aqui o rádio, estou atento ao WhatsApp da RFM e sei que não estou sozinha. Obrigada por estares desse lado. Avril Lavigne.

0: Vamos lá ver como é que vai estar o tempo para esta quinta-feira. Podes contar com céu em geral pouco nublado, aumentando gradualmente de as nuvens, em especial nas regiões norte e centro, onde há também possibilidade de ocorrência de aguaceiros, em geral fracos a partir do meio da manhã. Podes também contar com vento fraco a moderado, superando por vezes forte nas terras altas, possibilidade de formação de neblina ou nevoeiro matinal, em especial nas regiões norte e centro, pequena descida da temperatura máxima nas regiões centro e sul e uma pequena subida da temperatura no interior norte. Isto resumindo é, se puderes, leva um casaquinho de casa, porque pela manhã costuma estar assim, bem fresquinho. 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Daqui a pouco ficas com Rihanna na RFM.
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Com Saloia na RFM, se só chegaste agora, estás no sítio certo, chegou agora o teu momento zen, depois de uma manhã atarantada, estressante, saíste de casa a correr e esqueceste o telemóvel, faz parte, eu esqueço-me sempre também de alguma coisa, mas há um truque que é começares a associar as coisas a uma ação física. Por exemplo, assim que abres a porta de casa, ver se tens tudo, o telemóvel, as chaves de casa, percebes? Associar essa ação de abrir a porta de casa para sair, para verificar se tens tudo dentro da mala. Costuma funcionar. Vou pôr em prática. Vamos fora, Dan Sands, da RFA.

0: E agora que já estás um bocadinho mais acordado e com a energia, espero que sim. Então, uma ótima quinta-feira. Eu sou Jéssica Mendes, já estou de saída. Volto amanhã a partir das 5 da manhã. Ficas agora com o Café da Manhã da RFM, o Pedro, a Mariana e o Luís. Beijinhos!
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13: Bom dia, boa quinta-feira com a tua RFM. Pedro Fernandes, Marina Alvim e um senhor com roupa toda amarrotada, que é quem? Luís Pinheiro, claro. Bom, mas falamos disso mais à frente. Mariana, como é que está o trânsito esta hora?
14: 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Atenção que houve acidente na A1, é depois da Feiteira, corte via esquerda no sentido sul-norte, abrandamentos à passagem. Em Lisboa, apenas o habitual, lento no IC19 desde Terceira, A2 a fila entre as duas pontes do Feijó. No Porto ainda se vai andando. Boa viagem com a RFM. Quanto ao tempo para hoje, alguma nebulosidade que vai aumentar à tarde, com a possibilidade hoje de aguaceiros fracos.
13: Obrigado, Mariana. As notícias daqui a um minutinho na RFM.
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22: Bom dia, sou a Liliana Monteiro. Governo e parceiros sociais têm hoje última tentativa de acordo laboral. A negociação da reforma laboral regressa à concertação social numa derradeira tentativa de governo para alcançar um acordo e após a Confederação Empresarial de Portugal ter mostrado ontem abertura para se aproximar da UGT em algumas matérias, como o banco de horas individual. É um sinal encorajador, diz o secretário-geral dos Trabalhadores Sociais Democratas, Pedro Roque.
0: É um sinal encorajador no sentido de poder-se chegar a um acordo. Se a CIP tem essa postura e se o Governo entender como bom esse sinal e, portanto, também o Governo for nesse sentido, eu creio que haverá condições para que haja esse tal entendimento, que eu, como digo, continuo a acreditar.
22: A reunião está marcada para as 3 da tarde, prevista para esta manhã a presença em tribunal dos 16 detidos no âmbito do processo da alegada tortura e violação na esquadra do Rato. Vão ser presentes no campus de justiça em Lisboa, desde a detenção que tem estado no Comando Metropolitano de Lisboa da PSP. São 15 polícias e entre eles há 2 chefes, há também um civil. As horas extraordinárias dos médicos nas urgências acima do limite legal anual podem valer um incentivo entre 40% a 80% do salário base. Isto segundo um diploma que vai hoje ao Conselho de Ministros e a que a Agência Lusa teve acesso. O Governo pretende majorar o pagamento do trabalho extra nas urgências aos médicos, valorizando-os relativamente aos chamados médicos tarefeiros. O antigo Primeiro-Ministro espanhol, Mariano Rajoy, defende a importância do bipartidarismo em Espanha e também em Portugal. Em entrevista à Renascença e ao Jornal Público, o político o galego critica duramente as alianças políticas do atual governo de Madrid e apela à existência de 2 partidos fortes ao centro nos 2 países ibéricos. O chefe da diplomacia dos Estados Unidos, Marco Rubio, é recebido hoje por Leão XIV, pelo Papa, num momento em que o presidente Donald Trump voltou a dirigir críticas e a questionar precisamente a conduta do Papa norte-americano.
13: Obrigado, Liliana. Foram as notícias na RFM. Atualizamos tudo daqui a meia hora. 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Pedro Fernandes, Marina Alvim, Luís Pinheiro. Está aí realmente há limites, Luís.
1: Está, estou mal. Eu nem reparei.
13: Tu és o chamado amarfanhado. Amarfanhado, Luís. Bom dia. 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

0: Taylor Swift a cantar esta sobre Elizabeth Taylor.
1: Uau!
0: Essa diva do cinema.
2: Sempre impecável.
0: Ah, pensava que era porque estava sempre no divã. Não, era porque estava sempre impecável. Sim, claro, claro que sim. Agora, Luís Pinheiro.
1: Querem falar sobre isto?
2: Ah, claro.
1: Eu já sabia.
0: Eu acho que há limites, Luís Pinheiro.
1: Eu já sabia.
0: O que é que tu fazes à roupa?
1: Amarfanho-a.
0: Uhum.
1: É assim.
0: Pões para lavar, amarfanhado, isso é normal.
1: O verbo é este.
2: O verbo é amarfanhar.
1: De amarfanheia.
0: Sim.
1: Amarfanheia.
2: Como é que tu arrumas as roupas na gaveta?
1: É assim, eu vou-vos explicar. Eu estou com demasiada roupa.
0: Então dá.
1: Estou com demasiada roupa.
0: Vai agora haver um bazar solidário.
1: Ainda não fiz, o desbaste.
0: Desbaste não é bem desbaste.
2: Escoar o estoque, vá.
1: Escoar. Para mim é desbaste. Para
0: você
1: não sei o
0: que
1: é. Ainda não fiz esse escoamento.
2: A separação, sim.
1: Ou desbaste da minha roupa.
0: Uhum.
1: E portanto, ela está toda metida numa gaveta. E eu a esta gaveta já não ia há algum tempo. E então está tudo muito juntinho. E eu pensei assim, olha, já não uso esta há tanto tempo. E fui ao fundo desse armário.
0: Onde ela está toda amarfanhada.
1: E pá, e de repente, olha, estava assim.
0: Mas tu arrumas como se estivesses de repente a fugir de um tsunami, não é? Vou meter uma coisinha aqui na mala.
1: Não.
0: Não?
1: Não, está bem arrumada. Ou seja, está enrolada. Estão todas enroladas para caberem todas
0: então
1: no mesmo sítio.
0: Então não está bem arrumada.
2: Coitadinho, ele tem, ele só tem uma gaveta.
0: Pois é, coitadinho.
2: Mas ele tem casa nova, não cabem mais armários. Mas...
0: É porque alguém anda a ocupar as outras gavetas todas.
1: O problema disto tudo é do preço das casas. Acaba tudo a bater no mesmo.
0: Pois é. Percebe? É um T0, não dá para ter muita roupa.
1: Ou seja, eu só tenho roupa amarfanhada à pala do preço das casas.
0: Claro.
1: Se as casas estivessem mais baratas, eu tinha comprado uma casa maior, onde teria mais espaço. Portanto, a
0: onde a roupa já estaria mais à larga, não é?
1: É da inflação.
0: Claro. Não tens,
2: Só por curiosidade, a tua mulher padece do mesmo problema?
1: Não.
2: Estranho.
0: A dela está sempre
2: a inflação não afetou a Rita.
1: Não, porquê? Porque a Rita tem a roupa em cabides. Quase toda a roupa em cabides.
0: Mas tem que ter espaço para pendurar os cabides.
2: Gavetas era mais caro.
1: E eu estou em gavetas. A maior parte da minha roupa está em gavetas.
0: Fizeram
1: a Rita, a maior parte
0: assim.
1: Da roupa dela está. E a Rita tem um armário especial só para ela.
0: Pois é.
1: Pronto, epá, e mais não digo, não é?
0: Tens sempre uma hipótese que é ter um charriot, não é? Ter lá um charriot pela casa.
1: Já tive charriot antes de virem os armários. E a minha roupa, de facto, estava bastante mais bonita. Estava mais apresentável. Agora, está neste estado. A culpa é de quem?
2: Da
1: inflação.
2: É do Luís.
1: Não,
2: é
1: culpa lá. A culpa, é do preço das casas.
0: Não tens uma varanda que dê para fazer marquise.
1: Não tenho varanda em casa, percebe?
0: Ei,
1: porquê? Está caro ter uma varanda em casa.
2: Nem pôr a camisola em cima da cama e engomar com as mãos. Passar a ferro com as mãos. Nem isso fizeste para não.
1: Não, não até porque porque eu só visto a roupa de manhã e eu não vou estar a acordar a minha namorada a dizer, olha Rita, desculpa lá, mas é assim, o Pedro e a Mariana mirram comigo com a minha roupa amarfanhada, portanto eu tenho que te acordar e passar aqui a roupa de manhã.
0: Podia ser que ela assim percebesse que precisas de ter um espacinho também para ti no armário, com cabides.
1: Pois,
0: não é?
1: Pois é. Eu gostava eventualmente que os preços das casas baixassem para eu poder ter uma casa maior e para poder ter um armário verdadeiramente esticadinho.
2: Acho que
1: de roupa.
2: Deu a volta e estás a vitimizar.
0: De repente ela é a vítima.
1: Não é. O preço, a culpa é do preço das casas.
0: Compra o Ferdinand Marpa.
1: A culpa é do preço das casas.

0: Jonas Blue e Malive, Edge of Desire. Passam agora 13 minutos das 7. 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Ora, já a seguir falamos de classificações, né? De quantas estrelas é que nós damos a cada serviço e se temos o hábito de dar a pontuação máxima por tudo e por nada. Só que eu acho que há aqui serviços que mereciam realmente 5 estrelas e mesmo assim não chegam lá, não é? Já falamos disso a seguir.
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23: No passado Dia Mundial da Liberdade de Imprensa, o Papa Leão XIV falou ao mundo sobre a importância do direito à liberdade no trabalho dos jornalistas, afirmando: infelizmente, este direito é frequentemente violado, por vezes de forma flagrante, por vezes de forma escondida. Recordamos os muitos jornalistas e repórteres que foram vítimas da guerra e da violência. Temos a obrigação de não esquecer estes homens e mulheres cujo trabalho é fundamental na construção de sociedades mais livres e justas. Pensa nisto. Bom dia.
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0: Então nós somos o Pedro Fernandes, a Marina Alvim e o Luís Pinheiro.
1: Prazer.
0: Este é o Café da Manhã da RFM. Benson Boone, Pretty Slowly, é acordar devagarinho, não é?
2: Mas esta era só para quem estava muito atento.
0: Claro,
2: não é?
0: Como é óbvio.
2: Não, é para, não foi
0: tem,
2: para todos.
0: Mas também de vez em quando tem que ser assim, não é?
2: É isso.
0: Não pode ser tudo escarrapachado,
2: é.
0: Não é? Dar a informação toda logo.
2: Todo,
0: como
2: não.
0: É óbvio, para a malta acordar. Abre a pestana. Olha.
2: Eu dei 5 estrelas, é essa.
0: Deste 5 estrelas. Opa, obrigado, Luís. Boa ponte, Luís. Boa ponte.
2: Eu também estou a aprender com os melhores, não é? Fogo.
0: Olha, vocês quando usam um serviço destes que é suposto classificar no fim, dão sempre 5 estrelas?
2: Eu acho que nunca avaliei um serviço. Isto é horrível da minha
0: a
2: parte.
0: Sério?
1: Também não.
0: Pá,
1: também
2: mas
1: não.
2: Admito aqui.
0: Nem sequer no Uber, por exemplo, nos serviços de TVD.
2: Só quando me pedem. Sim. E aí eu lembro-me.
0: Então, mas aparece sempre o ecrã no final da viagem.
2: Mas aí já estou.
0: Fazes skip.
2: Aí já estou tipo bloquear telefone, bolso.
0: Eu também, mas quando abro da aplicação da próxima vez, aparece-me sempre para esse ecrã. Onde eu deixei, para classificar.
2: Aí já estou com pressa outra vez para apanhar qualquer coisa, portanto já vou ignorar outra vez.
0: Eu dou quase sempre 5 estrelas. Não sou capaz.
2: Sim, a não ser uma vez.
0: A não ser que corra mesmo muito mal, claro.
2: A não ser, houve uma vez que me fizeram isto, que foi, estavam a ver um vídeo no YouTube.
0: E aconteceram
2: ao mesmo
0: tempo
2: que estavam
0: pois,
2: a conduzir.
0: Isso não dava 5 estrelas.
2: E
0: claro.
2: Aí sim, aí foi a única vez que eu classifiquei, mas foi pá, péssima classificação.
0: Claro, como é óbvio.
2: Agora, boa classificação, é raro dar, é horrível, é pá, eu sei, estou aqui a fazer, meia culpa, mas nunca dei.
1: Mas eu acho que é uma coisa que devia ser feita com responsabilidade, porque se dás uma má. É mesmo claro, importante.
0: Exatamente.
1: Como nos restaurantes. Meu marido tem um restaurante e uma vez entrou um tipo que não estava em condições e queria usar a casa de banho e queria não sei o quê, estava, não correu bem. E o meu marido disse: olha, desculpa, vou ter que lhe pedir para sair. E ele foi ao TripAdvisor dar uma estrela. Isso é indecente.
0: Pois é, claro. É uma vingança. É uma vingança.
1: Comi pessimamente, ou seja, ele nem sequer comeu.
2: Sim.
0: É horrível isso. Devia dar para denunciar, não era?
1: Pois.
0: Mas depois é a palavra de um contra o outro.
1: Pois.
0: Estamos a tribunal discutir as estrelas. É o que vai dar isto. Agora, eu não sabia que havia serviços médicos. Quer dizer, há serviços médicos, claro. Uma clínica ou um hospital, se calhar, também tem este serviço. Mas eu também não sabia. Mas isto ficou viral porque um médico salvou a vida a um paciente e mesmo assim recebeu 4 estrelas em vez de 5. Salvou-lhe a vida
2: e
0: não deu 5 estrelas.
1: Se calhar
0: o que
1: queria,
0: é que foi?
1: Não queria viver.
0: Pois não sei. Olha essa respiração boca a boca, não meteu a língua como deve ser.
1: Ou o bigode picou.
0: Exatamente.
1: E a vara por fazer.
0: Alguma coisa foi, não é? Porque salvou a vida,
2: exigente.
0: Mas não salvou a vida toda, se calhar.
2: Muito exigente.
0: Se calhar foi um bocadinho de vida que ele perdeu naquele dia. Não é? Não sei, pá. Gostava de aprofundar mais este caso.
2: É muito estranho, é muito estranho. Muito, muito estranho. A única vez que eu avaliei um hospital é aqueles smiles que eles têm às vezes.
0: Exatamente.
2: Mas isso é giro. Isso é giro. Eu gosto de ir lá tocar o smile
1: também.
2: Sorridente.
0: E aqui no bar também tem classificação, também tem o smile.
1: Ah, é?

0: o Maninho e agora o trânsito, Mariana Alvim.
1: 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Atenção que houve acidente na A1, é antes da Feiteira, no sentido sul-norte, ocupa a via esquerda. No Porto já começam os abrandamentos na VCI, entre o mercado e a A3 e do final da A1 ao Nó de Francos. Em Lisboa, o habitual, o IC19 lento desde o Cacém, A5 em Porto Salvo e na A2 a fila na Baixa de Corroios. Boa viagem com a RFM. 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Hoje conta com aguaceiros fracos, em especial à tarde, no norte e no centro. Sobe um nadinho à temperatura mínima, em especial no interior.
0: Obrigado, Mariana. Agora as notícias.
2: Olá, bom dia, sou Liliana Monteiro. Médicos das urgências podem vir a receber mais 40% a 80% do salário. O Conselho de Ministros debate hoje um diploma que prevê incentivos às horas suplementares feitas pelos clínicos acima do limite legal anual. No documento a que a Agência Lusa teve acesso, o Governo pretende majorar o pagamento do trabalho extra dos médicos do quadro, valorizando-os relativamente aos chamados médicos tarefeiros. Uma medida que também se aplica aos médicos internos que integrem a escala das urgências. O Chega quer incluir a perda de nacionalidade na Constituição, na proposta de revisão constitucional que o partido vai apresentar hoje e a que a RFM teve acesso. O partido de André Ventura defende que essa possibilidade, que já foi chumbada pelo Tribunal Constitucional, esteja prevista na lei fundamental. Prevista para esta manhã a presença em tribunal dos 16 detidos no âmbito de um processo de alegada tortura e violação na Esquadra do Rato em Lisboa, vão ser presentes ao campus de justiça 15 agentes e um civil.
0: Obrigado, Eliana. Mais notícias na RFM às 8. Boa quinta-feira, está na hora do Que Barulho É Este?
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0: Ainda não o descobriram, como é que é possível?
1: 1.780 euros é o que está a valer. Eu achei que seria fácil.
0: Também eu. Mas eu acho que é, lá está, eu acho que é a velocidade que engana.
1: E não podemos dizer mais.
0: Sim,
1: nada.
0: Já estou a dizer muita
4: coisa.
0: Já
4: está a dizer muito.
0: 213814540 é o número de telefone, com o 121 no coração do bairro para melhor o aconselhar. Diz-me que barulho é este. Liga agora que vamos atender a
1: Quinta
0: chamada. Boa sorte.
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0: Bom dia, estás com o Café da Manhã da RFM e está na hora de jogarmos ao Que Barulho É Este?
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0: A valer 1.780 euros, e mesmo a chegar ao trabalho está a Isabel Almeida. Olá Isabel, bom dia.
2: Olá, bom dia.
3: Bom dia.
4: Tudo bem, Isabel?
2: Tudo bem. E convosco?
0: Também, Isabel, obrigado. Estás a chegar agora ao trabalho, não estás? Estás a chegar muito cedo ao trabalho?
2: Entra às 8.
0: Entras às 8.
2: Mas obrigo-me a fardar, e de modo que tenho que estar no meu local de trabalho mesmo às 8.
0: Ah, e o que é que tu fazes, Isabel?
2: Sou administrativa num hospital.
0: Muito bem. Que hospital, já agora, podes dizer?
2: Claro, o Hospital de Lisboa.
0: Estás a brincar, eu vou aí hoje.
2: A sério?
0: A sério, levo-te o cheque, vou aí ver da minha mão partida.
2: Está ótimo, está combinadíssimo.
4: Vai ser extraordinário, Isabel.
2: Era ouro sobre azul.
0: Exatamente, olha, Isabel, então olha, para 1.780 euros, que barulho é este? E agora, 15 segundos.
2: Eu julgo que seja bater num agrafador. Sem estar a agrafar o papel.
0: Bater num agrafador, mas sem estar a agrafar o papel.
2: Clicar tipo castanholas, mas com um agrafador.
0: Exatamente. Às vezes, quando não há castanholas, nós usamos agrafadores.
4: Claro.
0: Claro que sim. Isso é a primeira
2: vamos
0: coisa
2: ver,
0: que eu me
2: vamos ver se é um bom agrafo.
0: Pois é, olha, não agrafaste nada, Isabel.
2: Pronto, paciência. Fica para uma próxima oportunidade.
0: Mas dou-te um beijinho na mesma, daqui a bocadinho já passei.
4: Sim, tens uma fotografia com o Pedro Fernandes hoje, é o teu prémio.
2: Vamos ver se isso acontece, mas obrigada na mesma pela vossa atenção e obrigada por encherem as nossas manhãs de alegria. Um grande beijinho para
4: Isabel,
2: vós.
4: Isabel, tão querida.
2: E bom trabalho.
0: Igualmente, obrigada. Isabel, igualmente.
2: Obrigada.
0: Beijinhos.
2: Obrigada.
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0: Kiss You.
1: Maru, Kiss Me. Bom dia.
2: Isto foi muito sensual. Muito sensual.
1: Foi um bocadinho. Agora, tu assististe alguém a perder completamente. Eu não digo a sensualidade, mas...
2: É quase.
1: Foi a aura, não foi?
2: Foi. Eu não sei se vocês já assistiram a alguns momentos inglórios da vossa vida, depois também podem partilhar, mas este aqui, para mim...
1: Todos temos momentos inglórios.
2: Mas é que não foi comigo, percebes? É assistir a um momento inglório de uma pessoa. Ontem fui a uma... a uma papelaria. E estava cheia a papelaria e tem aquelas mesinhas de jogo das raspadinhas.
1: Sim.
2: Epá, e estava um senhor com um amigo, senhor já com alguma idade, ou seja, ali entre os 60 até aos 80.
1: Lá o que é que dizes?
2: Até os 60 até aos 80. 80,
1: vamos para os 80 então.
2: Pronto, vamos para os 80.
1: Com alguma idade, acho que é 80.
2: E ele está a raspar. Ele tinha duas raspadinhas.
1: Com as galinhas.
2: Exatamente, a raspar. Epá, e ele de repente diz assim: Ganhei! Pá, e a primeira reação que eu...
1: Mas foi um bocadinho maior, com mais entusiasmo.
2: Não, porque, pá, senhores de idade não têm assim um entusiasmo.
3: Ganhei!
2: E eu, com cabecinha de que barulho é este, bato palmas.
1: Bateste palmas, muito
2: bravo.
1: Bom.
2: Pá, porque saiu-me.
4: Claro. Ficaste contente por ele?
2: Foi um instinto. Claro. Palmas,
1: fizeste
2: bravo.
1: Bem. E disse assim, confetis.
2: É pá, fantástico, não sei o quê. E o senhor tinha ganho supostamente 10 mil euros.
4: Ei!
2: Pá, 10 mil euros assim de
1: repente. Mas já estragaste tudo, supostamente.
2: Com uma raspadinha.
1: Já fizeste spoiler.
2: E ele de repente vai à máquina, não é? E diz: olha, ganhei aqui, não sei o quê. Pá, e as raspadinhas eu nunca vi uma coisa tão difícil de ganhar, porque ele tem imensas linhas e imensas.
1: Casas para raspar, não é?
2: Pá, não. Tem pequenas coisinhas que tu só podes ganhar se, por exemplo, a clave de sol tiver na diagonal.
1: Pois há várias, exato.
2: Porque depois a outra tem de corresponder a esta e não sei o quê. Epá, é claro.
1: Ele viu três símbolos iguais, achou que tinha ganho.
2: Viu três símbolos iguais.
4: Oh, tadinho,
2: e achou que tinha ganho.
4: E não ganhou.
2: E a senhora disse: olha, não ganho nada. Eu não, como assim não ganhei? Estão aqui. Está aqui os símbolos.
3: Eu até gritei, ganhei, aquele senhor aplaudiu e tudo. Como é que eu não ganhei?
2: Estão aqui os símbolos todos.
4: Oh.
2: E o senhor, olha, eu lamento imenso, pá, mas de facto você não ganhou. E o amigo ainda se pôs assim: não, desculpa lá, mas ele tem aqui três símbolos iguais. Não, como pode ver, nesta linha diz que os símbolos têm de estar, um tem de estar com o pino e o outro tem de estar virado de costas, não sei para o quê.
1: Ai,
2: coitado.
4: E ele fez o pino e mesmo assim.
2: Pai, foi dos piores momentos que eu assisti. De sempre, porque a cara do senhor de felicidade quando se apercebeu que eu ganhei,
1: não?
2: Tipo, foi tão rápido para a profunda tristeza, para que foi das coisas piores.
1: E tu,
2: que eu
1: com um bom samaritano, deste 10 mil euros ao homem.
2: Sim, transferi-lhe logo.
1: Claro, como é óbvio. Gana-lhe. Bravo, Luís, bravo.
2: Muito obrigado.
1: Eu não posso bater palmas, senão a ti.
2: Mas eu gostava de saber, depois vocês já assistiram assim a algum momento mais inglório por parte
1: mais
2: de
1: mais ainda do que esse?
2: Epá, este é muito inglório, de facto.
1: Pois é.
2: Este é mesmo muito inglório. Foi talvez dos piores momentos da minha vida. E do senhor também.
4: Ah, me aconteceu festejar um prémio e dizer: vou-me despedir, e afinal. Não
1: pois foi, Marina Alvim já teve esse momento também.
2: Que do Euromilhões?
4: Uhum.
2: Não acredito.
4: Vão-me despedir.
1: Não era deste emprego, claro que este emprego é outro sonho.
4: Não, era outro. Mariano, o chefe ouviu: não faz mal, vão-me despedir.
2: E de repente.
4: Foram 1000 euros.
2: Dava para um verão, não é?
4: Fui para a neve com o meu marido.
1: Enfim, olha, acontece às vezes. Não se preocupem que vocês ainda vão chegar longe.
4: Para não deixar a música.
2: Esperemos.
1: You're gonna go far, kid. The Offspring. Bom dia com a RFM.

0: Estás com a RFM, bom dia. São agora 7:57. Faltam 3 minutos para as 8, como preferirem dizer. 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Voltamos já a seguir com as notícias e o trânsito.
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0: Bom dia com a RFM. O trânsito para chegares ao trabalho está assim.
1: 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Complicou na Crel, acidente junto ao nó da A8, é no sentido Alverca Estádio. Corte via direita, sem fila neste momento, mas já depois começa, já começa. De resto, as demoras habituais a esta hora em Lisboa e também no Porto, a VCI já com demora do Freixo à A3 e do final da A1 ao nó de Francos. Boa viagem com a RFM. Hoje sobe um nadinho à temperatura mínima, em especial no interior, vou ter com aguaceiros fracos, vá, à tarde, no norte e no centro.
0: Obrigado, Mariana. As notícias já a seguir.
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17: Olá, bom dia, sou a Liliana Monteiro. Está em morte cerebral um dos militares que caiu num exercício de paraquedismo em Tancos. O quadro clínico complicou-se ao que apurámos junto de fonte militar. O jovem está em morte cerebral, ventilado, mas num quadro clínico irreversível. O acidente ocorreu durante um salto militar de instrução, quando dois paraquedistas terão sofrido um enrolamento dos paraquedas após a saída da aeronave. O outro ferido está estável no Hospital de Leiria. O que se passa com o Hospital de Cascais é a questão que se levanta esta manhã, depois da consulta dos tempos médios de espera nas urgências. Para os 79 doentes que estão nas urgências, a espera é de 24 horas, sejam eles doentes urgentes, não urgentes ou muito urgentes. Também no Hospital Beatriz Ângela, em Loures, os doentes com pulseira vermelha de muito urgente esperam 24 horas para serem vistos por um médico. As horas extraordinárias, precisamente dos clínicos nas urgências, acima do limite legal anual, podem valer um incentivo entre 40% a 80% do salário base, isto segundo o diploma que vai hoje a Conselho de Ministros e que a agência Lusa consultou. O Governo pretende majorar o pagamento do trabalho extra nas urgências aos médicos, valorizando-os relativamente aos chamados médicos tarefeiros. O Governo e parceiros sociais têm hoje uma última tentativa de acordo laboral. A negociação da reforma do Código do Trabalho regressa à concertação social numa derradeira tentativa do Executivo para alcançar um acordo. Isto depois da Confederação Empresarial de Portugal ter mostrado ontem abertura para se aproximar da UGT em algumas matérias, como o banco de horas individual. O Chega quer incluir a perda de nacionalidade na Constituição. Na proposta de revisão constitucional que o partido vai apresentar hoje e a que a RFM teve acesso, André Ventura defende essa possibilidade. Prevista para esta manhã a presença em tribunal dos 16 detidos no âmbito do processo de alegada tortura e violação na Esquadra do Rato, vão ser presentes no campus de justiça em Lisboa.
0: Obrigado, Liliana. Mais notícias na RFM às 8h30. 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E já sabes, está quase na hora de ouvires mais um episódio de Cataplana de Paixão, a radionovela da tua RFM.
1: Estamos todos aqui ansiosos, é tão bom.

0: The Second Voice e Let Me Be. Passam agora 7 minutos das 8 e está na hora de voltarmos a Ribeira da Boia para saber o que é que se passa nesta guerra entre ricos e pobres, não é? Fica por aí. É o 18º quê? Já 18º, não é? 18º episódio de Cataplana de Paixão.
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0: Duas da manhã em Ribeira da Boia, mas no relógio da Torre da Igreja é apenas uma, porque foi comprado na hora de inverno. No exterior do Waterfood Lounge Dinner Experience, Von Anda despeja o lixo e aproveita para roubar os catalisadores dos carros estacionados.
1: Espera que tu queres ao narrador, né? Se não fossem os catalisadores, queria ver como é que eu conseguia pagar a renda, a luz, o Monjaro.
0: Orlando sai e confronta Von Anda.
2: E vim confrontá-la, Dona Nanda. Preciso de saber que peixe é que põe na cataplana Carla Filipa.
1: Ponho... menina, é o que trouxe do mercado. Às vezes é garupa, cerne, torradinho.
2: Pare de mentir, Dona Nanda. A cataplana Carla Filipa tem de ter um ingrediente mágico. Há clientes que até têm visões. Ainda hoje, houve um que viu Luís Represas a rapar a franja.
1: Ai, que imagem do inferno. O menino Orlando, eu juro-lhe pela saúde deste catalisador desta passada que eu acabei de roubar, que é o único ingrediente que a avó Nanda põe. É amor. Amor, banha de cerne e coisas como era oferece.
2: Mas que coisas, Dona Nanda? É preciso saber.
1: Oh, menino Orlando, são coisas que não se perguntam nem no alta definição.
0: Entretanto, Sampaio Rodapé vai a passar e para a olhar para Vonanda. Um olhar profundo e cheio de significado. Um significado que só vamos revelar lá para o episódio 50 e tal.
1: O advogado Zarpondo Almeida está virado para mim com um olhar profundo e cheio de significado. Será capaz até dele?
0: Sampaio Rodapé disfarça, pigarreia e segue o seu caminho a falar sozinho como se faz nas novelas.
3: Maldição. Será que a Nanda reparou no meu olhar profundo? Não o devia ter feito. O médico já me avisou que olhar tão profundamente faz mal às cataratas.
0: No dia seguinte, já depois de Von Anda ter vendido os catalisadores a um contacto na PSP, Nuno Ranhoca passeia na praia e encontra migas a montar um PC de gaming.
4: O quê? Um PC de gaming? Eu sabia que tu estavas cheio da guita, migas. Olha só para essa motherboard. Hipócrita.
5: Não, Nuno. Isto não é o que tu pensas.
4: Tu não sabes o que eu penso. Eu sou bem complexo.
5: Eu sei que isto parece uma motherboard da ASUS ROG Strix Z890A, mas juro que não é, Nuno. É um X.
0: Nuno Ranhoca repara no interior da tenda de migas.
4: Ah, é? E aquilo ali dentro? Como é que explicas aqueles 200 mil euros em ações da padaria portuguesa e... Não... Aquilo é o que eu estou a pensar.
0: Migas percebe que foi apanhado e desiste de fazer voz de bonzinho.
5: Sim, Nuno. É um pacote XL Doritos com sabor a leitão da bairrada.
4: Canalha. Até a tua voz real é mais maléfica. A Benedita sabe que tu tens isto tudo, velhaque.
5: Claro que não. A Benedita é tão burra que acha que MacGyver é uma cadeia de hambúrgueres.
4: Ah, tu não chamas burra a mulher com quem eu tenho sonhos que me dão ereções impressionantes? Se é miserável.
5: Se não, o quê? Chamas um vidro duplo para me bater, é?
4: Não. Mas com tudo o que eu sei no meu podcast de casteria, o lacado seja Deus.
5: Ah, marafado. Tu esqueces que a Benedita é doida por mim. E que és canhoto, Nuno. Ninguém acredita em canhotos.
4: És um patife, migas. Se soubesse lutar, batia-te bué.
5: Pois, mas não sabes. E agora dá-me licença, que eu vou à água lançar este anzol para fingir que sou um pescador humilde que vive do mar e do que as divorciadas lhe dão.
0: Será que o anzol que Migas comprou na Temo vai funcionar? E de onde é que vem o seu dinheiro? Será que também é herdeiro do Marco Paulo? Mais um mistério de Ribeira da Boia. Entretanto, na mansão Arpão de Almeida, Sampaio Rodapé sai de uma tensa reunião com Lourenço.
3: Ah, que reunião tão tensa, meu Deus.
0: Enquanto caminha até ao seu carro, Sampaio fala para si, como os velhos a ver a bola.
3: O Lourenço está cada vez mais...

0: bolsa e tira um molho de chaves do bolso.
1: Morrei, Esparta. Não sei quais são as chaves do carro. Chave de casa, chave inglesa, chave móvel digital. Ah, cá está!
0: Sampaio abre a porta do seu Ferrari e festa nossa e entra como um velho aflito a dobrar-se. Senta-se como um velho contente ao sentar-se. Fecha a porta como um velho a fazer força. Liga o carro. E arranca.
2: Se o Lourenço pensa que é o único com ambição, está redondamente enganado. Posso ser velho e ter dificuldade em aguentar o xixi, mas continuo com sede de dinheiro, poder e sexo calminho.
0: Sampaio distrai-se a ser diabólico e atropela um DJ. Ui! Sampaio liga o para-brisas para limpar o sangue e continua.
2: Em 50 anos na área do direito intrusão, já vi muitas fortunas mudarem de mão e a do Zarpão de Almeida vai acabar nas minhas. Será a minha vingança antes de morrer desta maldita doença que infelizmente apanhei a estirpe mais letal da tosse de cão.
0: Será que este episódio acaba aqui? Ou há mais? Não, acaba mesmo aqui. Quanto ao resto, só nos próximos episódios de...

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1: Amon, já me descobrirem a careca. Já se percebeu comigo, afinal, não é? Tem ali mais, tem ali mais qualquer coisa.
2: É muito parecido com o Pedro Fernandes, ele.
1: Não.
2: Mesmo em...
3: Se o Pedro fosse Algarvio, não era?
1: Não penses nisso.
3: Olha,
1: estás doido.
3: Só deste por isto hoje, está tudo em podcast, Cataplana de Paixão. Ou até no YouTube podes ver as filmagens desta maravilha.
1: E agora sabes quem vem aí? Os bandidos do Cante.
3: Outros bandidos.
1: Bandidos, mas são do Algarve, são do Alentejo.

0: Benitas.
1: Os Benitos do Canto, a caminho da Eurovisão, mas olha, também podiam ir ao Mundial. 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
1: É isso mesmo. Olha, já a seguir, quem é que vem aí? Vem Drake, Killa e Wizkid, e logo depois temos também as notícias da RFM e Pipoca Mais Doce, que já cá está, que chegou tão cedinho hoje,
3: tão
1: sabes
3: bem.
1: Quê? Ela vem mais cedo para ouvir, ficar ali a ouvir no carro a Cataplana de Paixão.
3: Pois é.
1: E pronto,
3: diz
1: depois
3: que...
1: já fica.
2: Azeite,
1: ela diz sim, ela confirma.
2: Azeite.
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2: Ai, João!

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1: Pois é.
0: Lá nos encontramos. Agora o trânsito, Mariana.
1: Olha, está complicado. 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Atenção que há problemas na VCI no Porto, acidente em Bonjoia, sentido Freixa Rábida, e outro acidente antes da Via Norte, no mesmo sentido, à demora do Freixo à Via Norte. Paragens também de resto de Santo Ovídio, na A1, ao Norte de Francos. Em Lisboa, além das demoras habituais, mantém-se o acidente em Daquerel, junto ao Noda A8, sentido Alverca Estádio. 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Hoje conta com nebulosidade mais à tarde, onde pode mesmo haver aguaceiros fracos no norte e no centro. De resto, em especial no interior, vai subir um nadinho à temperatura mínima.
0: Obrigado, Mariana. Atualizamos agora as notícias na RFM.
2: Bom dia, sou a Liliana Monteiro. Gravou-se o quadro clínico de um dos militares envolvidos num acidente com paraquedas em Tancos. Ao que a RFM apurou, junto de fonte militar, o jovem está em morte cerebral, ventilado, mas num quadro clínico irreversível. O acidente ocorreu na passada terça-feira, durante um salto militar de instrução, quando dois paraquedistas se enrolaram nos paraquedas. O outro ferido está estável no Hospital de Leiria. 24 horas para doentes urgentes, não urgentes e muito urgentes no Hospital de Cascais, onde estão 79 pessoas. É o que revela o site dos tempos de espera do SNS. Também no Hospital Beatriz Ângelo, em Lisboa, os doentes com pulseira vermelha, muito urgentes, esperam 24 horas para serem vistos por um médico. Haverá sinais positivos para um acordo sobre a lei laboral, cenário admitido à RFM pelo secretário-geral dos Trabalhadores Sociais Democratas, no dia em que a ministra do Trabalho recebe os parceiros sociais para uma derradeira tentativa de aproximação. Pedro Roque admite que, caso o governo acompanhe as cedências da CIP às linhas vermelhas da UGT, poderá ser possível um entendimento ainda hoje.
0: Obrigado, Diana. Ficamos à espera então desse entendimento, que nós não gostamos de ver pessoas de costas voltadas. 8 horas e 31 minutos, uma informação Titan Pro, a tinta para o profissional. Já a seguir no Café da Manhã da RFM, pipoca mais doce, hoje para responder às vossas perguntinhas. Isto, no fundo, já fizeram a rubrica por ela, não é?
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0: Coldplay Paradise. Ora, e se houver um paraíso, ele terá certamente pipocas doces. Não?
1: Péssimo. Desculpa, pipoca.
0: 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Ela

0: amigo.
1: Às vezes começa, aparece começa, sempre, Ana, começa, né? O serpentês.
2: Olá, meus três porquinhos da história, sendo que nenhum de vocês é mais esperto que os outros, portanto, iam todos ser comidos pelo lobo mau.
3: Oh, eu pus casa de tijolos.
2: Não, ficou não. Tudo mal feito, Mariana. Tu não sabes assentar tijolo.
1: Não puseste vigas, não tem não, botão, não tem nada. Torto. Só tijolo em cima de tijolo não dá nada.
4: Já se tu espalha, cala.
2: Já foste. Podem parar? Pronto. Ora, alerta, estejam caladinhos, que eu tenho uma coisa importante a dizer.
1: Alerta.
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5: É música para os meus ouvidos, porque...
2: E a mensagem número?
5: 7...
2: Não.
5: 18...
2: Não.
1: 24.
2: Menos.
1: 52.
5: 15.
2: Menos.
5: 8.
2: 10. 10. A mensagem... Número 10 será a grande vencedora.
5: Yeah.
2: Boa sorte.
3: Ai, que chato.
2: Olha, chega!
3: Um pouquinho.
1: Chama-nos porquinhos e depois não quero arcar com as consequências.
2: Estão tão infantis, meu
3: Deus.
2: Paixão.
1: Quem?
2: Bom, eu sei que não é sexta, mas para mim sim, até porque amanhã não estou cá, que tenho de ir ganhar bom dinheiro para outros sítios.
1: Claro. Sua porca.
2: Portanto... Estamos a perder todo o processo.
5: Já perdeu.
2: Eu tenho tanto material para processar.
1: Vá, mas processa outras coisas, vá. Processa tanto. Lá as respostas às perguntas.
2: Estás a ficar como dufo, não é? Pois, eu posso dar cabo da tua vida. Em menos nada. Dizia eu que amanhã vou para outros sítios, portanto, vamos fingir que é sexta.
1: Vamos!
2: E vamos às perguntinhas dos nossos ouvintes. E arrancamos esta magnífica sessão com a Maria, que pergunta: não achas que devíamos combinar ir cortar o cabelo ao Luís? Aquilo precisa de muita ajuda. Olha, eu gostei bastante desta ideia, fazermos assim uma espécie de intervenção capilar ao Luís. Eu já nos estou a ver a enfiá-lo numa Ford Transit amordaçado, a levá-lo até ao Jean-Louis David do Fórum Almada, que diz que estes casos mais drásticos só se tratam lá.
1: Ah, é?
2: Pronto, depois ficávamos sem ele 3 semanas aqui na rádio, que é o tempo que vai levar a desbastar aquela crina áspera. Mas para mim, chega!
3: Está o Luís a refilar de uma maneira peculiar.
2: Estou quase a abandonar.
1: Parece estar a ressonar, isto não é um porco.
2: Estou quase a abandonar.
3: Eu vou contigo, Pipoca.
2: Dizia eu, ficamos sem ele 3 semanas, mas para mim isso é só mais uma vantagem. São menos 3 semanas a tê-lo aqui a assassinar o meu jingle e a roncar. Próxima pergunta da Inês.
5: Olha, um beijinho para a Maria, já agora se me permites.
1: Beijinho.
5: Um beijinho para ela.
2: A Maria não te curte, acho que ficou bastante.
5: Está bem, mas, epá, mas eu. Explícito. Mas é assim, eu dou chapadas de lua branca a quem não me curte.
2: E dás beijos a toda a gente, como nós sabemos. Próxima pergunta da Inês. Pipoca, como usar vários fios ao mesmo tempo sem que fiquem todos entrançados no pescoço? Inês, se eu partilhasse isto consigo, eu depois tinha de sufocá-la com uma almofada, porque isto é um segredo que pode vir a render-me muito dinheiro e garantir a minha reforma. Mentira,
1: claro,
2: mentira. Eu acordo com os colares todos enrolados, como se tivesse um polvo à volta do pescoço, mas com menos nhanha, não é? E todos os dias eu perco ali uns bons 3 quartos de hora a tentar desenvencilhar-me daquilo. Se com a fúria eu já parti para a ignorância e rebentei com uns quantos colares à bruta, não confirmo
5: nem desminto. Gosto tanto dessa frase.
2: Próxima! Porquê é que as pessoas começam a seguir mortos? Eles morrem e ficam com mais seguidores, diz a Sofia. Verdade, Sofia, isto é um fenómeno que realmente me ultrapassa. Ora, se a pessoa já era desinteressante em vida, acham que depois de morta vai melhorar? Não vai! Portanto, vocês livrem-se, pessoas que ainda não me seguem, vocês livrem-se de começarem a seguir-me depois de eu ir desta para melhor, porque se eu não cheguei ao 1 milhão em vida, depois de falecida, vocês também já não servem para nada, seus inúteis!
1: Não, e livrem-se de começar a seguir mortos e não te seguirem a ti, não é?
2: E ontem que o Instagram fez uma limpeza de seguidores e eu perdi uns quantos e agora está ainda mais
1: pois
2: difícil.
1: Foi. Eu também reparei nisso.
2: Está ainda
1: estranhei.
2: Mais difícil.
5: Olha, a mim não me atinge.
2: Diz que o Ronaldo perdeu 16 milhões. 16 milhões. E eu a queixar-me que perdi para 800.
3: Então, e qual é o critério?
2: São contas que já não estão ativas,
1: votos. Né?
2: Sim.
1: Claro. Okay. Então, perdi também uns 300 para aí.
2: Pois, foi muito triste.
3: Coisas que vocês reparam, não faço ideia.
5: Sim, mas também não reparei.
2: Adiante. Porque vocês não vivem disto, assim como eu. Ah, contavam um a um.
5: Olha, que eu tenho vivido bem.
2: Deves ter. Sim,
1: só com esse cabelo.
2: Vamos a fazer promoção aos prémios Play há 7 semanas. Para parecer.
5: Eu só não posso
2: ser
5: pôr marcas aqui, porque depois tens de ser pago. Mas eu não posso ter as marcas com que estou a trabalhar.
2: É imensas, está bem. Próxima. Alô, Pipoca. Posso aparecer no programa contigo? Perguntar à Bruna. Não, Bruna, não pode. Eu, por acaso, peço-lhe para aparecer no seu salão de unhas de gel em Samora Correia. Não peço. Portanto, esteja caladinha e meta-se no seu lugar.
1: Ai, é bem
3: que... Ai, que agressiva.
2: As pessoas acham que somos amigos. Não somos.
1: Nem nós somos, malta. Nem nós somos. Eu, Luís e Mariana, que estamos aqui todos os dias.
2: Imagina separados por um ecrã. Claro. Não somos amigos. As pessoas têm...
1: Mas temos um almoço marcado na casa da Mariana para a semana.
5: Mas eu considero o teu amigo.
2: Já foi desmarcado tanta vez. Tu estás calado.
5: Tu
2: estás calado.
5: Pois é, já...
2: Estás calado. Tu és uma... Vou dizer... Merda de amigo. Já disse. Pronto. Merda de amigo. Merdinha de amigo. Disse muitas vezes e talvez esteja despedida. Mas vale a pena.
1: Há mais perguntas?
2: Ah.
1: Vá.
2: Próxima. A Mariana a ver isto estão a andar para trás, não?
1: Já vale tudo.
3: Eu estou a divertir-me.
2: Próxima! Até agora, qual foi o melhor público do Insuficiente? Funchal, obviamente. Eu gosto, porque a Francisca faz a pergunta
1: e dá a resposta.
2: Francisca, fique sabendo que os públicos são como os filhos, não há preferidos, mas sim, foi o Funchal e é o Mateus.
1: O Mateus, no Funchal, em específico.
3: Não, os filhos. Ai, Eu percebi.
2: Estou tão cansada.
1: Eu só ouvi a primeira parte da pergunta.
5: Eu também fui para ali.
3: Público favorito, não é como os. Bem, adiante, esquece, desculpa, não vale a pena.
1: Pente, achei que era uma pessoa, o Mateus estava lá na plateia no Funchal.
5: Foi o Mateus.
1: Estava a bater mais palmas.
3: Que burros!
2: Meu Deus.
5: Mas olha que tinha graça.
1: Pá, tinha muita graça.
2: Estas pessoas são pagas. Peso de ouro para trabalhar aqui.
1: Bora.
2: Próxima, achas que tinhas sucesso a conduzir um Uber com o teu ondinha? Pergunta José Filipe. Ai, José Filipe, então, não querendo chamá-lo burro, mas já chamando. Acha mesmo que eu ia deixar que qualquer um pousasse o seu rabo no meu ondinha, também conhecido como pipoca móvel? O que eu ia gastar a desinfetar o carro depois de cada viagem não ia compensar, não ia. Além disso, eu já não quero conversar com gente que eu conheço. Imagino quantos conhecidos que vão, sei lá, de Santa Apolónia à Mosgueira, a ter de fingir interesse pela vida deles. Portanto, decididamente não é para mim. Eu nasci para ser transportada. Eu não nasci para transportar.
5: Muito bem.
2: Próxima e última. Ai, não é a última. Precipitei-me.
1: Pronto.
2: Atirei-me para fora.
1: Sim, até às 9 temos tempo.
2: Próxima. Quão irritada ficas por o teu nome não constar na música do café da manhã? Pergunta a Vera. Olha, Vera. Eu até agradeço, sabe, porque eu evito estar associada a projetos menores. Portanto, eu venho aqui, faço o que tenho a fazer e vida que segue. Portanto, eu sou uma espécie de ilha num oceano de mediocridade. E quer dizer, se formos a ver bem, o meu nome está lá, não é? Está em, quando você, de forma sutil, está de forma sutil, mas está quando eles dizem Maria Ana ou claro. Sim, a Banã. Pronto, para mim é o suficiente. Para mim é o suficiente. Até porque toda a gente sabe quem é que carrega este programa às costas, portanto não é
1: obrigado,
2: preciso tipo, um sinal.
1: Obrigado.
2: Não
1: obrigado.
2: É preciso um sinal luminoso a pairar sobre a minha cabeça, não é?
3: Não.
5: Não é.
2: E terminamos com a pergunta da Carolina. O que escreves no campo profissão quando tens de preencher? Então, escrevo empresária, que é aquela coisa vaga que tanto dá para manequins que viram DJs, compra mulheres de jogador da bola que viram decoradoras de interiores, compra malta que faz lavagem de dinheiro em churrasqueiras. Agora, o que eu queria mesmo escrever era profissional ao nível de viver de rendimentos alheios. Só falta encontrar quem reconheça este talento e me apoie neste meu sonho. Portanto, se acharem que têm perfil, por favor, mandem DM no Instagram com o vosso currículo, está bem?
1: Está bem!
2: Beijos!
5: Podes acabar com um porquinho, por favor.
2: Não, pode acabar com um porquinho! Chega de porquinhos.
1: Não, então acabamos com o MBWay. 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
2: Ela é
1: a música dela também não tem o nosso nome.
5: Não.
1: Mas podemos meter.
2: Nem o meu. Ninguém pode comigo.
1: Pois é, também não tem.
0: Pedro e o Luís
1: e a Mariana.
2: Ninguém pode comigo.
5: Bem, este jingle fico,
3: olha,
5: foi o melhor. Para
3: eu vou contigo para os Açores.
5: Acabar assim.
1: Isto foi, acho que foi a edição mais parva de sempre.
5: Foi. Mas foi muito bonito. Olha,
1: e não graças à pipoca.
3: Nisso concordamos.
1: Bom, as guerreiras do K-pop agora. Golden!

0: 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Boa quinta-feira. 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

0: Faltam 4 minutos para as 9, já a seguir as notícias na RFM.
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0: Estás com a RFM, bom dia. Espreitamos agora o trânsito, Mariana.
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0: Boa viagem. Corte via esquerda, está a provocar demora. Mais um acidente foi na Crelo, junto ao nó da A28, sentido Alverca Estádio. Quinta-feira chata, mas é quinta-feira. Isso é sempre bom, véspera de sexta, com alguma chuvinha, vá. Aguaceiros, em especial à tarde, no norte e no centro. E no interior hoje vai subir um bocadinho a temperatura mínima.
1: Obrigado, Mariana. As notícias já a seguir.
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3: Olá, bom dia, sou a Liliana Monteiro. União Europeia chega a acordo para proibir inteligência artificial na criação de imagens sexuais. Os Estados-membros e o Parlamento Europeu alcançaram nas últimas horas um entendimento nesse sentido. Em causa uma funcionalidade do Grok, o assistente de inteligência artificial da rede social X, que permitia aos utilizadores solicitar a criação de montagens hiperrealistas de adultos e crianças nus a partir de fotografias reais sem o seu consentimento. Fazer horas extra nas urgências acima do limite legal por ano pode valer um incentivo de até 80% do salário dos médicos. De acordo com a Agência Lusa, o Conselho de Ministros debate hoje um diploma que visa majorar o pagamento do trabalho extra dos médicos relativamente aos chamados médicos tarefeiros. Já de acordo com o Diário de Notícias, o Governo também irá debater um novo decreto-lei que restringe os médicos tarefeiros apenas às urgências. É uma situação muito grave e clinicamente irreversível. Um dos militares envolvidos no acidente durante um salto de paraquedas no curso de paraquedismo em Tancos está em morte cerebral e ventilado. A informação é avançada à RFM por fonte militar. O outro jovem envolvido na terça feira neste acidente encontra-se estável. Previsto para esta manhã a apresentação judicial dos 15 agentes e um civil detidos no âmbito de uma investigação alegados crimes de violação e tortura na Esquadra do Rato, em Lisboa, devem começar a ser identificados esta manhã no campus de justiça. Marco Rubio está em Roma, o chefe da diplomacia norte-americana vai ser recebido pelo Papa Leão XIV no Vaticano. A visita acontece depois de Donald Trump dirigir críticas ao Santo Padre. O antigo primeiro-ministro espanhol defende a importância de bipartidarismo em Espanha e também em Portugal. O político galego apela à existência de dois partidos fortes ao centro nos dois países ibéricos. E o Irão nega qualquer envolvimento nos danos causados a uma embarcação sul-coreana no Estreito de Hormuz. A garantia foi dada pela Embaixada Iraniana em Seul, que em comunicado acrescenta que a passagem segura pelo Estreito exige a estrita observância de normas iranianas. Na segunda-feira, um navio com bandeira do Panamá, operado por uma empresa sul-coreana, sofreu uma explosão e acabou por se incendiar.
4: Obrigado, Eliana. Mais notícias na RFM às 9h30. Oi, que é isto? Olha, se sabes o que é, já ganhaste bilhetes para o Rock in Rio. Se não sabes, perdeu. Estás com a RFM e com o Café da Manhã. Passam agora 3 minutos das 9. 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Já a seguir, jogamos ao Responde Sem Ires ao Google. Temos avestruzes.
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0: Back. Shawn Mendes e There's Nothing Holding Me Back. E agora vamos ao Responde Sem Ires ao Google.
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2: É fofinho.
0: Achas fofinho?
2: Eu acho que essa imagem é muito fofinha. Porquê que as avestruzes enterram a cabeça na areia?
3: Vergonha.
0: Para fugir aos problemas.
2: É para jogar às escondidas com as crianças. Elas acham que se deixarem de ver, ninguém as vê.
0: Esconde só a cabeça e diz: não estou cá, está cá ninguém.
3: Ah, mas pode ser por aí. Para se protegerem dos
2: maus?
3: Felinos.
0: Não, assim não se protegem nada, não é?
2: Mas elas não sabem, são com as crianças.
0: Epá, são assim tão burras.
3: Epá, tu és mesmo mau para os animais.
0: Não acredito que elas estejam assim tão burras. Eu acho que tem a ver com vibrações. Vibrações da Terra, do planeta.
2: Ai, sentem os predadores a chegar.
3: Pois é.
2: A bana, a pegada do dinossauro.
0: Ou o comboio.
3: Comboio suburbano. Sim. Não é? Comboio suburbano. Quer dizer que faz mais.
0: Eu acho que tem a ver com isso. Tem a ver com o sentir vibrações de qualquer coisa.
2: Okay.
0: Ou pode ser de predadores, ou pode ser, sei lá, não sei, não faço ideia.
2: Imagina, vamos.
3: Mas vibrações.
2: Sim. Eu sinto as vibrações.
0: Tu, quando metes a mão no chão, sentes se vier alguma coisa a passar. Ou alguma coisa perto.
2: Não te lembras da água?
0: Ou ouvir.
2: O copo de água a tremer quando vinha o dinossauro. É.
0: Se estiveres debaixo da terra, o som propaga-se de outra maneira.
3: É pá, eu acho isso.
0: Não?
3: É assim, não vou dizer nada, porque eu também. É pá, é a tua opinião. Portanto, eu não tenho nada agora a ter aqui.
4: Eu acho que pode ter a ver com a temperatura corporal.
3: Pois claro.
0: Para baixar a temperatura,
3: era o que eu tinha pensado.
4: Para regular a temperatura.
0: Para regular a temperatura.
2: Claro. Tem que contar com calor ou contar com frio?
4: Sim.
2: Nós aqui no estúdio desligamos e ligamos o ar-condicionado. As pessoas metem
0: a cabeça.
2: Eu gostei de todos. Basta a areia. Eu gostei de todos.
0: Mas não deste nenhum.
2: Deste, senhor.
4: Vai
2: se esconder.
0: Ah, é para depois esconder, sim, claro. Para quê?
3: Petura corporal.
0: Estás a copiar a pipoca?
4: Petura
3: corporal.
0: Não, não. Não tiveste ideia nenhuma.
3: É pá, é para. Não só. Eu acho que é um bocadinho dos três. Eu acho que tem um bocadinho dos três. Não, eu acho que é eventualmente para irem buscar qualquer coisa lá abaixo.
0: Minhocas.
3: Pode ser minhoca. Não me arrisco a dizer o que é. Não me arrisco a dizer o que é.
2: Troteira.
3: Mas pode ser para irem buscar qualquer coisa.
2: Ouro.
0: Olha, se for outro, compro já uma avestruz.
3: Mas qualquer coisa para as alimentações.
0: Ok, alimentação, muito bem.
2: Okay.
0: 962-007-888, responde sem ires ao Google. Porque é que as avestruzes enterram a cabeça na areia? Na areia, no chão, às vezes, não é? Nem sempre é areia, não é? Ou é
2: sim,
0: sempre areia?
2: Terra.
0: A terra, pois. Enterra.

0: Solidão, são os 4:30, passam agora 16 minutos das 9, uma informação Titan Pro, a tinta para o profissional. 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
0: 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Já a seguir, no Responde Sem Ires ao Google, descobrimos porque é que as... Agora ia dizer as gaivotas. Porque é que as avestruzes enterram a cabeça na areia? Responde Sem Ires ao Google para o 962-007-888.
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0: Bibi Rexha e Faithless New Religion. Bom dia com o Café da Manhã da RFM. Está na hora então de descobrirmos porque é que as avestruzes enterram a cabeça na areia.
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0: Já tivemos aqui várias hipóteses em cima da mesa. Várias hipóteses. Pipoca mais doce dizia que era...
2: Olha, dizia que era mito. Dizia que era mito.
0: Sim, primeiro chegou aqui a dizer que era um mito, exatamente.
2: Nem sequer sabia que as avestruzes enterravam a cabeça na areia. Mostrei-lhe fotos fofinhas disso.
0: Ela não acreditava assim. Mas qual foi a hipótese dela? Era de
2: também já não lembro.
3: Eu também não acho
4: a isso. Temperatura. Regular a temperatura corporal.
0: Exatamente.
3: Não acho muito bem o que vocês fizeram agora com a pipoca.
0: Ela gosta da verdade.
3: Eu não me revejo.
0: Ela gosta da verdade.
3: Eu não me revejo em nada daquilo que foi dito aqui. Não me revejo em nada.
0: Pois, porque não tens resposta
2: não,
0: nenhuma
2: não
0: para
2: esta pergunta. Mas a tua resposta foi todas.
3: A minha resposta foi a alimentação. Como já vos disse anteriormente.
0: Ah, pois foi para a alimentação.
3: Portanto, eu não me revejo nem nas vossas respostas, nem naquilo que fizeram à pipoca. Pipoca, estou contigo.
0: Mas olha, achas que é para comer areia?
3: Não, acho que é para comer alguma coisa.
0: Alguma iguaria que se encontre
3: por ali. É uma questão de alimentação.
0: Muito bem.
2: Na minhoca, uma topeira.
0: Eu acho que é para sentir vibrações, provavelmente de predadores que se possam aproximar.
2: Eu acho que para jogar às escondidas, como as crianças.
0: E a Mariana acha que é para se esconder. Muito bem.
2: As crianças.
0: Vamos ouvir também aqui.
2: Exatamente. Não está cá.
0: Vamos ouvir os nossos ouvintes. Catarina, qual é a tua opinião?
5: Eu acho que avestruz põe a cabeça na areia para arrefecer, porque de certeza absoluta que ela anda sempre de cabeça quente, que a vida dela é uma desgraça.
0: Epa, será uma desgraça.
2: Temperatura corporal. Será que a pipoca vai ganhar?
0: Não, eu também vejo o tamanho dos ovos que a avestruz põe. Aquilo não é fácil.
2: Não, pós-parto deve ser complicado.
6: E não voam?
0: Olá, Tomás Lopes, nosso produtor.
6: Tudo bem?
0: Pois não voam.
6: Não voam também, tem que fazer tudo a pé.
0: Saltitam.
6: É uma chatice ter asas e não poder voar.
0: Para casa é uma grande tristeza. Tu nasces com asas e depois de repente... Ah, pera, isto não serve para nada.
6: Exato.
0: Leonor, o que é que achas?
7: Eu penso que será para irem procurar alimento.
0: Ok. Mais uma com o Palpito Luís.
3: Okay.
0: E o Paulo?
8: Eu acho que as avestruzes é para esconder-se das pessoas, ou para esconder. Acho que é assim, qualquer coisa.
2: É uma palpita.
3: Palpita Mariana.
2: Que engraçado.
6: Se calhar era Paula, desculpa.
0: Hã? Ah, era Paula, pois claro. Disse Paulo, era Paula.
6: Paulo, ou não?
0: Escreveste Paulo, sim, sim.
6: Pronto, era Paula, desculpa.
0: Tudo bem, Tomás Lopes. Não podes fazer tudo bem, não é?
6: Pois não.
0: Uma pessoa com uma perfeição como tu,
6: claro.
0: Desde volta e meia falha. Olha.
2: Sim.
0: Então...
2: Porquê que as avestruzes enterram a cabeça na areia?
6: Então,
2: Tomás?
6: Meus lindos, isto é muito simples. É mito. As avestruzes.
2: Ah, chupem!
6: Em 120 olha, anos de avestruzes.
3: Vem eles os dois. Tu reparaste?
6: Nenhuma avestruz enfiou a cabeça dentro da terra, até porque é impossível. Imagina, pensa lá o que é que era.
2: Pipoca, eu acabei por mostrar.
0: Desculpa
2: que
0: lá, não é impossível. Não é impossível.
6: Se for areia, tudo bem, mas na terra, não.
0: Claro.
6: Tem que escavar,
4: como
6: não é?
4: Como é que se sentem por trabalharem com um género? Mas espera aí,
0: espera, pipoca, não. Tu mudaste rapidamente
4: porque
0: de opinião.
4: Porque a Mariana foi mostrar imagens de avestruzes claramente criadas por ChatGPT
2: ou qualquer. Pipoca disse, portanto, sim, estou-te a dar. Pipoca, ainda bem que eu te entreguei, estou a dar-te a vitória. Mas a pipoca disse, eu achei que era mito. Eu não é nada, é muito fofinho. E fui ao Google, avestruz com a cabeça na areia. E o Google mostrou-me imagens.
6: Não, o que diz aqui é, como elas têm pescoços muito compridos, as fotografias tiradas à distância pode dar a ideia de que elas estão de facto com a cabeça dentro da areia, mas não.
2: Ah, por acaso fiz zoom nesta que te mostrei e ela não estava.
6: Podem estar a virar ovos, por exemplo, à procura de comida, mas nunca estão com a cabeça enfiada dentro, até porque é estúpido.
0: Claro. Pois é, era um bocado estúpido, sim.
3: Pois é,
0: é verdade.
4: Ai, agora é estúpido, agora é estúpido. Ai, é muito estúpido.
3: Não. Ó, Pipoca, eu disse que não me revia a nada destas atitudes que eles tiveram contigo. Calinto. Percebes? Então, portanto, eu estou contigo.
0: É, vai,
3: olha, eu sempre estive contigo.
2: Fui a única que foi ao teu espetáculo.
0: E eu ainda vou, hein?
3: E eu ainda vou também. Tá,
6: tá, tá, eu bem, também fui.
2: É verdade, também.
0: Tá, que maravilha. Verdade. Obrigado, Tomás Lopes.
6: Nada,
3: obrigado.
6: Foi
3: obrigado
6: por serem burros.
0: Agora vamos enfiar. Olha, vamos enfiar as nossas cabeças na areia agora, está bem, malta? Com vergonha, com vergonha. Ha ha!

0: A31, sentido sul-norte, fila quase no Mindelo. Na VCI também houve acidente antes da Via Norte, sentido Freja Rábida, com demora desde o mercado. De resto, ainda há paragens do final da A1 ao nó de Francos. Em Lisboa, além das demoras habituais, há dois acidentes. Um foi no IC19 em Queluz, Sintra-Lisboa, ocupa a via central, fila no Cacém. E mais um foi na ligação da A5 à Marginal, no Alto da Boa Viagem, a fila desde o estádio. Amanhã de quinta-feira, um bocadinho chata. 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Hoje, alguns aguaceiros fracos previstos mais à tarde no norte e no centro. De resto, a temperatura mínima sobe um bocadinho no interior.
1: Obrigado, Mariana. Atualizamos agora as notícias na RFM.
2: Olá, bom dia. Sou a Liliana Monteiro. É um passo para colocar fim à criação de imagens sexuais sem consentimento. A União Europeia chegou a acordo para proibir a inteligência artificial na criação de imagens de teor sexual. Os Estados-membros e o Parlamento Europeu alcançaram nas últimas horas um entendimento nesse sentido. Para valorizar mais os médicos das urgências que os tarefeiros, o Governo estará a preparar-se para criar um incentivo financeiro que pode ir até 80% do salário para os clínicos que excedam as horas extra legais por ano. A Agência Lusa avança que o Conselho de Ministros debate hoje um diploma que visa majorar o pagamento do trabalho extra dos médicos do quadro. O Ministério Público arquivou 6 inquéritos relacionados com mortes durante uma greve do INEM em novembro de 2024. Numa resposta ao Diário de Notícias, a Procuradoria-Geral da República confirma que todos os casos foram arquivados, mas não refere nem data nem os motivos que justificaram tal decisão. Marcada para as 3 da tarde, última ronda da concertação social sobre o novo Código do Trabalho, última oportunidade para um acordo, a Ministra do Trabalho vai estar presente.
1: Obrigado, Liliana. Mais notícias às 10 aqui na RFM. 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Já a seguir, temos convidados no Café da Manhã da RFM. Então não é que um livro que eu escrevi deu um musical?
3: Uau.
4: Realmente, pá.
1: Quero ouvir-vos cantar.
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0: Calling E Wherever You Will Go, as grandes músicas da tua RFM. São agora 9 horas e 38 minutos. 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
0: Bom, e há 2 anos a Porto Editora convidou-me a escrever um livro que se chama Cada Letra Uma História. Isto foi inserido num projeto que é um projeto muito maior, que é o projeto Vamos, de assinar, lá está, às crianças as letras do alfabeto. E um dos braços desse grande projeto deu num musical que se chama Vamos Obi, que o Obi é a mascote deste projeto. E quem está à frente deste musical é o nosso amigo Cifrão, que está aqui hoje e que traz três atores que sabem cantar, pelos vistos, não é?
2: Mas já vamos testar isso.
3: Claro. Eu acho que devíamos testá-los.
0: Vamos testá-los, senhor.
3: Para percebermos o quanto eles cantam bem.
0: Ó, Cifrão, como é que tu te viste envolvido neste projeto da Vamos?
3: Olha, eu, tal como tu, fui convidado para construir este universo. A minha equipa desenhou o Obi, criou essa mascote.
0: Pá, a mascote é muito gira. É muito gira. Sucesso. E isto, só depois de muita pressão, é que surgiu como boneco também, porque as pessoas queriam muito ter o Obi.
3: Sim, e deixa-me contar-te uma coisa muito engraçada do Obi. O Obi muda de cor conforme o sentimento que tem. E nós, quando desenhámos o boneco, trabalhámos para que, se tu passasses a mão, ele ia trocando de cor.
0: Ah, com o pelo, não é?
3: Ah, com o pelo. Mas nós fomos convidados para construir este universo. Os personagens principais são bailarinos da nossa escola. E desenhámos o Obi, que levou ali levou um tempo muito interessante na construção de personagem. Nós desenhámos vários Obis e depois no final ficou este huggable, este boneco.
0: Uma bolinha fofa,
3: uma bolinha fofa. E foi muito giro. E eu fico sempre feliz por trabalhar projetos educativos. Eu tenho uma escola de dança, né? E a ligação com a educação, para mim, é uma coisa muito, muito intensa. E em primeiro lugar,
0: eu sou um dos teus projetos falhados dessa escola de dança, que eu não aprendi, não consigo aprender.
3: És um work in progress, eu acho.
0: A vida toda.
4: Oh, sim. Positivo.
3: Positivo.
0: Claro.
3: É o trabalho de um educador.
4: Claro.
3: Né?
4: Muito bem.
0: Se fores positivo.
4: Muito bem.
3: E este projeto é muito giro porque tu mostras aos miúdos como é que podem aprender as letras de uma forma super divertida. E aqui tive a oportunidade de juntar a dança, a música e esse projeto educativo.
0: E tens uma música para cada letra do alfabeto?
3: Nós temos uma música e uma coreografia para cada letra do alfabeto.
4: Isto é muita música.
0: Portanto, este trabalho já dura há quanto tempo?
3: Este trabalho foi feito há 3 anos. Entretanto, nós começámos com a música do Fernando Daniel, uhum, que foi a primeira música oficial. Neste segundo ano fizemos com a música com o Diogo Pissarra. E nós abraçámos o projeto todo, desde a gravação do vídeo principal
0: da
3: do projeto e da música, como a construção de personagens, e agora este musical em que nós... E isto é muito giro, faz-me lembrar um bocadinho o meu passado, que é, tu constróis um trabalho na ficção e depois pegas num trabalho musical e levas...
4: Tipo os desertos de Mães com Açúcar.
3: E levas para a estrada e os miúdos têm a oportunidade de ver o Obi ao vivo.
0: Epá, incrível.
3: E é uma loucura. Os miúdos...
0: Portanto, vocês já foram quantas escolas?
3: Nós não estamos a trabalhar nas escolas.
4: Ah,
3: não,
4: já escola. Cruzada a bandeira, não é?
0: Ah,
4: é,
0: nós fizemos, escolas também,
3: fizemos Lisboa. Nós trazemos as escolas para vir ao teatro.
0: Claro, é mais fácil, como é óbvio.
3: E a estrutura que nós temos é muito grande. Nós temos um LED wall gigante no palco, temos uma projeção gigante, temos uma data de decors. Lá em cima vamos ter bailarinos connosco também. Ou seja, estamos a construir um universo. E sabes que eu também não faço as coisas.
0: A coisa por menos, claro.
3: É, acho que eu gosto da coisa bem composta.
4: Se tu és o Cifrão, não és o cêntimo.
3: mas depois vamos estar agora no Sado da Bandeira. Tivemos em Lisboa, Sado da Bandeira, já tivemos em Albufeira e em Braga. E para o ano vamos fazer uma tour maior. Nós começámos este ano, mas para o ano vamos fazer essa tour gigante pelo país. Mas agora estamos no Sado da Bandeira. Imagina no Sado da Bandeira, que é uma sala incrível, maravilhosa, e nós vamos estar agora nos próximos dias lá.
0: E trouxeste aqui alguns atores contigo, não é? Atores e cantores, não é? Trouxeste a Zita, o Rogério e a Leonor. Olá, meus meninos.
5: Olá, já, bom dia.
0: Já sabem as letras todas do alfabeto, claro, não é?
5: Epá, sim.
0: Claro.
5: Já era a altura,
0: não é?
5: Já é a altura.
0: Olha, qual foi assim o maior desafio deste projeto? Decorarem tanta coreografia?
5: Não, ou seja, acho que é tentar aproximar-nos ao máximo da realidade das crianças, porque, pronto, nós somos pessoas adultas, caso não tenham percebido ainda.
4: O Rogério cheio de barbas.
0: Exato,
4: o Rogério
0: com barba.
5: Mas estamos aqui aproximar-nos pronto, a um desafio que é deles, não é?
0: Mas é o primeiro projeto para este público tão jovem que vocês fazem?
6: Não.
0: Já são especialistas, não é? A lidar com crianças.
5: Sim, acho que podemos dizer isso.
0: Porque é um público difícil, não é, Leonor?
6: Eu acho que é um público difícil e é muito honesto.
0: Pois, é por aí que eu digo.
6: Honesto,
0: exatamente.
6: Mas acho que é muito gratificante ao mesmo tempo, quando conseguimos chegar a cada criança e perceber que, por um lado, eles têm dificuldades, mas por outro também percebem connosco, ok, se calhar isto também vai resultar, se calhar eu consigo. Eu acho que...
0: E é difícil ou é fácil domá-los enquanto público, porque eles lá estão a fazer o que lhes apetece. Ou é suposto fazer o que lhes apetece?
5: Às vezes não. Aliás, nós tivemos um espetáculo em que uma plateia de 150 crianças começaram a bater uma palma assim,
0: fora do tempo.
5: Foi uma palma muito complexa durante uma música inteira e nós estávamos, ok, pronto. Hoje
0: correu bem.
2: Mas conseguiram cantar mesmo com a palma? Com essas palmas?
5: Sim.
2: Mais difícil.
0: Estando no ritmo, ajuda, não é? Então, a Zita estava ainda há pouco a dizer que trazia ali um pianinho no telemóvel para lhe dar o tom da música. Querem cantar aqui um bocadinho então do refrão?
5: Pode ser.
0: Qual é a música?
5: É cedo.
6: É do Fernando Daniel. Chama-se Vamos.
0: Vamos. Okay. Então vamos ouvir. Mas primeiro o tom, não é?
6: O tom?
0: Agora o tom.
6: Vamos.

0: Está muito venenoso.
1: Ordinário.
2: Eu bati palmas, mas tenho uma boa partida. Batem vocês também.
3: Óbvio, vamos. Óbvio musical então para crianças que está agora então. Já escutaram 60 sessões na primeira semana. Isto é, vocês estão cansadinhos, não?
0: Mas assim com o tom também eu. É? Dar o tom assim primeiro. Assim qualquer um canta. Então, Sá da Bandeira agora e depois.
4: Sim, nós vamos estar no Sá da Bandeira dia 16, 17, 23 e 24 de maio. Nesses dois fins de semana. E depois paramos. Não, vamos. Desculpa, vimos para Lisboa em junho e depois paramos e depois estamos a preparar a próxima, o próximo ano letivo com o projeto.
3: Isto
4: é o
3: meu
4: primeiro, isto é o primeiro musical que eu produzo. Eu estou tão feliz de estar a construir uma coisa destas.
3: Tu trabalhas com música há tanto tempo e dá.
4: E musicais, eu desde que me conheço, eu fui para Londres a estudar e uma das coisas que eu queria estudar era teatro musical. Mas depois nunca trabalhei em teatro musical.
0: E é tão bonito, os musicais são tão bons,
3: lindo.
0: É tão bom ver musicais.
3: Quando são bons,
0: sim, claro, claro que sim. Olha, Cifrão, que seja o primeiro de muitos. Muitas felicidades e espero um dia conseguir ver este Vamos quando estiverem cá em Lisboa. Agora para o Porto não me dá muito jeito.
3: Vamos,
0: tá bem?
3: Óbvio. E nem que as pessoas podem ver aqui as datas todas como
4: se
3: deve
4: forem
3: ser.
4: Às redes sociais, Vamos Óbvio, ou o site Vamos Óbvio, nós temos lá tudo. Deixa-me só dar aqui um abraço às duas pessoas que ajudaram a pôr isto de pé, a Filipe e a Joana. São as minhas duas parceiras no crime neste projeto. A Filipe fez as músicas todas, a Joana fez o design de tudo e sem elas este projeto não faria sentido e não tinha sido construído.
0: Boa. E temos lá o Hobby para dar abracinhos ou não?
4: Tens lá um Hobby para dar abracinhos.
0: Então pronto.
3: Oh,
0: então
3: tinha, ele muda de cor.
0: Então
3: Rogério, Maurício, Azita Mileno, Maia Balduz e Leonor Alves, obrigada.
0: Obrigado a todos. Vamos embora. Só grandes musicais e grandes músicas também com o RFM agora da Verve.

0: The Verve e Bittersweet Symphony. Bom dia, este é o Café da Manhã da RFM, mas a dizer adeus.
1: Adeus.
0: Adeus. Até porque, sabem porquê? Hoje temos ensaios do grandioso espetáculo. Temos que ir para os ensaios,
1: mas é já este sábado.
0: É já este sábado. No Sagres Campo Pequeno, e temos que ir cantar a música do genérico toda, do início ao fim. De cor. Este ano não mete letra, para não ajudar ninguém. É um alerta que eu vos faço. 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
2: Para encontrar?
1: Casa.
0: Olha, beijinhos e abraços. Até amanhã.
2: Beijinhos.
0: Amanhã já é sexta, animem-se.
2: Boa viagem.
3: Há uma noite grandiosa a chegar ao Sagres Campo Pequeno. E a votação já está esgotada. 9 de maio é dia do grandioso espetáculo da RFM. Mas também é dia da Europa. O que Portugal fez nestes últimos 40 anos na Europa também foi grandioso. Parabéns, Europa. Parabéns, Portugal. Temos encontro marcado no Sagres Campo Pequeno. 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
29: Bom dia, sou a Liliana Monteiro. Portugal esgota hoje os recursos naturais que tinha disponíveis para este ano. E acontece 2 dias mais tarde do que no ano passado, passando a consumir a crédito, é o que indicam os dados da organização internacional Global Footprint Network. Os Estados-membros e o Parlamento Europeu chegaram a acordo para proibir na União Europeia os serviços de inteligência artificial que possam despir pessoas sem o seu consentimento. A iniciativa surge na sequência da introdução há alguns meses de uma funcionalidade no Grok, do assistente de inteligência artificial da rede social X, que permite aos utilizadores solicitar a criação de montagens deepfake de adultos e crianças nus a partir de fotografias reais sem qualquer consentimento. A negociação da reforma laboral regressa hoje à concertação social numa derradeira tentativa do governo para alcançar um acordo. A reunião está marcada para as 3 da tarde. Agravou-se o quadro clínico de um dos militares envolvidos num acidente com paraquedas em Tancos. Ao que a RFM apurou junto de fonte militar, o jovem está em morte cerebral, ventilado num quadro clínico irreversível.
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32: RFM, tem uma ótima quinta, que é como quem diz, estamos quase de fim de semana, quase no nosso espetáculo, Daniel Fontoura.
33: Esse é que é o problema, é que está quase a começar aquele friozinho na barriga para o grandioso espetáculo da RFM, sábado, no Campo Pequeno.
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0: Taylor Swift na RFM. Esta é a Rádio das Grandes Músicas e eu estou toda entupidinha, Daniel Vontora. Como é que eu ultrapasso esta mini gripe até sábado? Diz-me lá.
1: Antihistamínico? Isso é o quê? É alergia?
0: Não, eu acho que é mesmo gripe, porque ontem estava assim com uma ligeira dor de garganta.
1: Chega-te para lá! Sai daqui! Mau!
0: Chazinho de limão.
1: É, um chazinho.
0: Benuron.
1: Pá, eu dizia-te ali meio Benuron do Dão.
0: Não, sabes que eu não gosto. Não gosto.
1: Ajuda a coisa, mas...
0: Comigo não vai dar.
1: Então, pronto, é isso, é chazinho, é agasalha-te.
0: É que tem que ser assim uma cura rápida.
1: Sim, sim,
0: até sábado. Sábado não posso estar com esta voz.
1: Olha, e sabes quando o teu trabalho é bem feito? Quando recebes mensagens de pessoas a dizer, olha, ouvi-vos a falar no Corta Para naquela questão das etiquetas e das caixas e hoje pela primeira vez recebi uma encomenda, já tirei as etiquetas e deitei a caixa para o lixo.
0: Ai,
1: sem
0: que
1: nada.
0: Bom.
1: Bravo.
0: Que significa que aquilo que nós dizemos assim, aqui tu levas a sério.
1: Às
0: é
1: vezes,
0: isso que nós queremos, é isso.
1: Olha, cuidado com a internet, nós dizemos isto um monte de vezes, cuidado com o que pões nas redes sociais, cuidado com o que pões na internet, há sempre por aí pessoas à espreita para fazer mal. E aconteceu a um rapaz inglês. Já te vou contar porquê. Porque expôs demasiado da sua vida na internet.
0: Ah, eu bem. É por isso que eu não exponho quase nada.
1: Pois, está bem.
0: Estás a ver? Eu
1: tá
0: sei, bem. Eu estou muito à frente no meu tempo.
1: É isso as encomendas, cuidado.
2: Corta Para com Catarina Figueiredo e Daniel Fontoura.
1: Fizeste um post recentemente? Vê lá se não puseste coisas a mais.
0: E tu fizeste?
1: Não.
0: Tu fazes muito mais.
1: Estou bem. Eu estou bem. Maroon 5 na RFM.

0: 18 minutos depois das 10, aproveita muito bem esta quinta-feira e cuidado com o que pões na internet.
1: Ah, então, conta-me.
0: O que está disponível para os meliantes que andam por aí. Então, o Arsenal chegou à final da Liga dos Campeões, ok? Uh-huh. Já não acontecia há 20 anos, não é? Arsenal chegou.
1: Uma vitória.
0: Hã?
1: Uma vitória para eles, não é?
0: Uma vitória para eles, exatamente. A final da Liga dos Campeões vai ser em Budapeste. E no verão passado, em agosto passado, um fã do Arsenal, um adepto, já achar que o Arsenal ia chegar à final da Liga dos Campeões, marcou um quarto num hotel em Budapeste. Ou seja,
1: não.
0: Em agosto do ano passado, ele disse: eu acredito mesmo, o Arsenal vai chegar.
1: Mas com a hipótese de cancelar ou não?
0: Acho que devia ser.
1: Pois,
0: devia ser com a hipótese
1: assim também marcava,
0: de cancelamento,
1: sim.
0: Não é? E então, o Arsenal chega e esse fã, que é o Sam Frank, faz um post nas redes sociais a dizer: nunca duvidei. Nós confiamos no Arteta, que é o treinador, 186 libras por um hotel que reservei no verão.
1: Com
0: e agora...
1: Hotel.

0: e agora está a 1200 libras. Está muito mais caro.
1: E ele põe.
2: Visionário,
0: sim,
2: Sam.
0: Sim, sim. É, ele a dizer, sou maior e não sei o quê. E põe uma foto do hotel onde vai ficar, a reserva que tinha feito, só que tinha lá o número da reserva. Corta para um fã do Tottenham, que é rival do Arsenal, viu aquilo, pegou no número da reserva, mandou um e-mail para o hotel a dizer: quero cancelar, e cancelou-lhe a reserva. Portanto, esse jovem pôs demasiado nas redes sociais e neste momento tem a reserva cancelada.
2: Meu Deus, coitadinho!
0: Pronto. Portanto, cuidado
2: que
0: com o
2: que pões.
0: Foi um bocadinho. E agora está toda a gente a rir com isto.
2: O hotel é que
0: está
2: contente, não é?
0: Ah,
2: agora
0: hotel?
2: Pode vender esse quarto muito mais caro.
0: Esquece, o hotel deve dizer: jackpot, pessoal! O quarto de 180 paus, agora podemos pôr a 1200.
2: Sabes que a mim também aconteceu uma cena não tão grave, mas lembras-te quando eu coloquei na internet a minha credencial do Rock in Rio?
0: Sim, sim.
2: E tu é que me salvaste.
0: Com o
2: porque
0: código.
2: Automaticamente, com o código, automaticamente mandaste-me uma mensagem e disseste: tira já isso daí!
0: Tira isso!
2: Que alguém pode entrar com o teu código! Pronto, é verdade. Pois é. Uma pessoa não se lembra, mas hoje em dia, com os códigos, vai-se a todo lado.
0: Eles andem aí. Se tens bilhetes para o grandioso espetáculo da RFM,
2: não
0: cuidado. Não ponhas o código barras, não ponhas nada. Podes pôr a dizer: vou, é no sábado. Vais ver a Bárbara Tinoco, por exemplo.
2: Que bom! Vais ver o Daniel Fontoura, a Catarina Figueiredo e o resto da equipa da RFM e muitos outros artistas que podes buscar em rfm.pt.

0: São grandes músicas na RFM, é sempre garantido. E há
1: algumas... grandes avisos que nós damos aqui no Corta Para. Daniel Fontoura, que aviso fantástico que tu deste. Já publicaste inclusive no teu Instagram, Fontoura Daniel.
0: Sim.
1: É assim, não é?
0: Fontoura, Fontoura Daniel. Podes ver.
1: Muito fixe, isto a propósito da final da Champions, que envolve o Arsenal. Queres contar?
0: Assim, muito rapidamente, um fã do Arsenal achou que o Arsenal ia à final e em agosto comprou logo um quarto de hotel em Budapeste, que é o sítio onde vai ser a final. Pôs isso na net, tinha lá o número da reserva. Um fã do Tottenham, que é rivã do Arsenal, pegou nessa reserva e cancelou a reserva. E portanto este fã de repente ficou sem quarto. E se quiser vai ter que pagar mais do triplo ou o quádruplo do que aquilo que pagou.
1: Mas eu acho que há aqui pessoal já com a mania da perseguição, Daniel. Diz aqui o Vítor que em tempo estava a vender o carro numa daquelas empresas que vendem os carros, não é? E que publicou também no seu Instagram o carro
0: com a matrícula.
1: E que com uma foto onde aparece o carro, não é?
0: Okay.
1: E que o carro apareceu com um risco maior na porta passado uns dias. Ele acha que foi a empresa onde ele estava a vender o carro para desvalorizar o carro.
0: Se calhar foi o teu vizinho do segundo andar. Se calhar,
1: se calhar
0: ele
1: estava mal estacionado, Vítor. Mania da perseguição, um bocadinho.
0: Sim, e pronto, se quiseres podes passar em Fontoura Daniel e ver então esta partida. E cuidado com o que pões
1: nas
0: redes sociais.
1: Não metas nas redes sociais coisas que não deves.
0: Agora, podes é dizer a toda a gente, ou então se calhar não, guarda para ti.
1: O quê?
0: Vamos jogar ao Que Barulho é Este, já a seguir na RFM.
1: Ah, que bom.
0: Guarda para ti.
1: Não, isso não digas a ninguém. Se estiveres no escritório, é a parte em que nós autorizamos. Podes baixar o fone do rádio.
0: Diz que vais à casa de banho. Diz que sais. Ou vai ali para as escadas. E prepara-te para jogar connosco, está bem?
1: É isso.
0: Ah, e vê os palpites errados,
1: entretanto. Porque é aquela velha teoria. O que ninguém sabe, ninguém estraga.
0: Ai, filha, pois...

0: RFM, espero que estejas bem desse lado, que o trabalho não te esteja a dar muitas dores de cabeça. Olha, por aqui nós temos uma grande alegria para te dar agora.
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0: São 1.900 euros que podes ganhar no Que Barulho É Este Agora. Mas, antes disso, precisamos que nos digas que barulho é, não é?
2: Tens alguma ideia? Eu acho que tu precisas mais uma vez. É um excelente barulho.
0: Pois é.
2: Agora, será que o teu palpite também é excelente?
0: É o que vamos saber agora. Liga para nós, 213-81-4540. Vais falar com a Fanhosa e com o Daniel Fontoura.
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0: Boa sorte.
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0: RFM, boa quinta-feira. Estás com a corta para e nós por aqui estamos a sentir que vamos dar prémio.
1: Achas?
0: Não estás a sentir.
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1: A verdade é que o António já sabe o que é ganhar o Que Barulho é Este. Vamos até à trofa. António, estás a precisar de ganhar novamente o prémio, é?
3: Sim, eu tenho que pagar as férias.
0: Agora já se torna um hábito, António.
1: Nós somos o subsídio de férias do António, não é?
3: É para toda a
1: gente. E tens estado atento a este novo barulho? Já começaste aí a fazer as tuas conjeturas?
3: Muito atento. Sempre a ver os palpites.
0: Calma, tudo. Que ele é profissional.
3: Faço o trabalhinho de toda casa.
0: Espera lá, deixa ver se eu estou bem. Vamos ser filmados.
1: Ah, exato.
0: Vamos a ver que vamos ganhar isto. Vamos lá ver.
1: 1.900 euros. As férias eram para onde?
3: Para a Escócia.
1: Escócia?
0: Escócia.
1: Bom, por acaso, olha, excelente escolha, António. Então vamos lá tratar dessa situação. Que barulho é este na RFM? Qual é o teu palpite, António?
3: É puxar travão de mão.
0: Puxar um travão de mão? Então, mas como assim? Como é que
1: puxar
0: isso te vai à cabeça puxar um travão de mão?
3: Não faz aqui um tric-tric-tric-tric-tric.
0: Pá, de certeza que tu já não tens um carro automático.
1: Pois,
0: não tens um carro automático, pois não?
3: Não, ainda é uma da antiga.
0: Pronto.
1: Pá, mas puxar o travão de mão, vamos ouvir isto outra vez. Tipo, o travão de mão puxas e faz tipo...
0: Exato.
1: Logo, não é?
0: Isto é alguém que está a puxar muito lentamente.
3: Depende da velocidade.
1: Depende da velocidade.
0: Ou depende da pessoa.
1: Pois, depende
0: daquilo que ela comeu ao pequeno almoço.
3: Claro,
0: e neste caso, podemos dizer-te que a pessoa que fez este barulho
1: foi a Ana Pinheiro.
0: Ana Pinheiro anda a dormir mal de noite.
1: Anda.
0: Por isso é normal que se calhar tenha puxado assim devagarinho. Como eu disse que estava a sentir.
3: Ok, obrigado.
1: Como assim?
0: Mas é assim, é a terceira vez que tu já ganhas o barulho. Temos que ter aqui uma festa ainda maior. Faz aí um gritinho da vitória mesmo. Ah, com força, vamos lá.
3: Yes.
0: Yes.
1: Meu Deus, bem, o pessoal aí na trofa já passa por ti e já diz: olha o António do barulho, não é? António...
0: Ele é que é o verdadeiro rei do barulho.
1: Meu Deus, António, isto agora vai ser aqui todos os anos, não é?
3: É uma média. Engraçado é que tem sido sempre em maio.
1: Tem sido sempre
3: em maio. É uma coincidência impressionante.
0: É mesmo giro isso.
1: É a Nossa Senhora que dá sorte, António. É o mês da Nossa Senhora. Bem, António, muitos parabéns.
0: Beijinho.
3: Obrigado.
1: Eu confesso que achava que ninguém ia acertar, porque efetivamente a Ana puxou muito devagarinho o travão de mão. Mas é puxar o travão de mão.
3: Eu experimentei no meu e era parecido.
1: Ah, boa. Profissional do barulho. António, muitos parabéns.
3: E nós também temos que estar muito atentos à rádio também. Porque
0: aos palpites.
3: Enquanto sai aqui umas dicas.
0: O António já deu aqui um bom truque: estar atento aos palpites e à RFM, não é? Para ouvir mais
3: exatamente.
1: António, muitos parabéns e agora boas férias na Escócia.
3: Tá, obrigado.
0: Beijinhos.
3: Obrigado.
1: Obrigado.
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1: Meu Deus, que emoção!
0: Como
1: que
0: nós
1: emoção.
0: Gostamos de dar prémios.
1: Nós é que somos os reis do barulho agora.
0: Nós também. Tem saído sempre aqui no quarta-feira.
1: Tiago Betancourt, para ouvires agora na RFM, nem tudo é mágoa.

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6: Olá, bom dia, sou a Liliana Monteiro, antivírus, mulher internada em Amsterdão com suspeita de infecção. É holandesa e comissária de bordo da KPLM e terá estado em contacto com a mulher que morreu em Joanesburgo. Foi internada no Hospital de Amsterdão depois de ter apresentado possíveis sintomas de infecção com antivírus. Foi o que informou o Ministério da Saúde holandês. Depois da África do Sul, da Suíça, este é o terceiro país com suspeitas. Está em situação muito grave e clinicamente irreversível um dos militares envolvidos no acidente durante um salto de paraquedas em Tancos. A atualização é feita à RFM por fonte militar. O outro militar do curso de paraquedismo permanece em observação clínica. Uma medida errada é assim que o bastonário da Ordem dos Médicos olha para a intenção do Governo de dar um incentivo até 80% do salário dos médicos para que façam horas extra. De acordo com a Agência Lusa, o Conselho de Ministros debate hoje um diploma que visa majorar o pagamento de trabalho extraordinário aos clínicos. O último elefante do circo em Portugal vai ser transferido para um santuário de animais no Alentejo em junho, fruto de um acordo entre o Pangea Trust e também o sítio Vitor Hugo Carnegie.
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10: 4 minutos depois das 11, hoje... Já demos o que por este.
11: Já demos.
10: Ainda vamos dar bilhetes para o Rock in Rio.
11: Ainda não ensaiámos para o nosso espetáculo.
10: Pois não. Mas olha, só por... então vamos ensaiar a seguir.
11: Vamos?
10: Porque a seguir temos uma Insta Battle.
11: Ok.
10: E vai acontecer isso também no espetáculo da RFM.
11: Então olha, boa ideia. Vamos ensaiar aqui para toda a gente ouvir. Eu acho que é um excelente ensaio.
10: Eu acho que não vai correr bem.
11: Vai.
10: Não, deixa estar isso.

0: Não penso demasiado, Daniel Fontoura. Quando tu pensas, deita fumo, não corre bem.
1: Ajuda-me.
0: E no final de contas não ganhas.
1: Ajuda-me a ganhar. It's the battle. Fight. Ontem resultou. Ontem ganhei. Ontem consegui.
0: Foi um bocadinho renhido. Eu fiquei na dúvida se ganhaste mesmo ou não.
1: Ganhei. E hoje quero ganhar outra vez. Atenção, escolhi uma música para a Insta Battle de hoje, que é uma das músicas que me deixa mais bem disposto dos últimos tempos. Esta música... É incrível. É a nova de Bob Sinclair.
0: Já tinhas utilizado?
1: Esta acho que não.
0: Não.
1: I Can't Wait. E eu posso acrescentar For the weekend to begin. Pronto. Vota no Bob Sinclair, vota na minha música, que eu acho que é o que estás a precisar hoje.
0: Não, o que tu estás a precisar é de ir almoçar daqui a bocadinho. Já estás a pensar no menu do almoço. Por isso esta música da Billie Eilish vai pôr-te mais depressa. Lunch.
1: Ok.
0: Não é? Foi um bocadinho óbvia, mas
1: sim.
0: Esta música pede.
1: Percebo. É uma música que toca na hora do lunch, não é?
0: Na hora do lunch.
1: Estou a perceber.
0: Pronto, faz todo sentido.
1: Já podes votar nas stories do Instagram da RFM na nossa Insta Battle de hoje. Insta Battle! Fight! E podemos já dizer que no sábado, no Campo Pequeno, vamos fazer uma Insta Battle ao vivo. Se vais ao nosso espetáculo, vais ter na mesma de escolher duas músicas.
0: Como é que tu vais entrar em palco? Como é que vamos entrar? Vamos dizer assim: boa noite, Lisboa! Assim?
1: Pode ser.
0: Pode ser.
1: Ou então... Ai, já ia dizer o artista, mas olha, faça um barulho para o...
0: Não sei, isso não me faz muito sentido, porque é óbvio, quando o artista sair as pessoas vão bater palmas.
1: Não, mas as pessoas às vezes estão na vida delas. Eu acho que vamos ter que pedir.
0: Tá bem.
1: Vamos ter que pedir. Lisboa, barulho para o...
0: Boa noite, Lisboa. Eu lanço-te o desafio.
1: O quê?
0: De lá seres capaz de fazer.
1: O quê?
0: Sobes ao palco e em vez de dizeres boa noite, Lisboa,
1: Dizes
0: boa noite, Porto! Só para ver o que é que acontece.

0: patê, patê. Será que ela já comeu patê?
1: Patê não há. Não. Mas, há? Para a Shakira, houve pão de queijo. Não sei se viste o vídeo da Shakira. Ela esteve a atuar este fim de semana no Brasil. Acho que foi assim a loucura. E esteve também a provar coisas que nunca tinha provado no Brasil. Entre elas, uma coisa que eu adoro e que Shakira não conhecia, mas ficou fã, obviamente, que é o pão de queijo.
0: Como é que só agora o pão de queijo entrou na vida,
1: vida
0: de Shakira?
1: Da Shakira? O Piqué saiu e ela, pronto, teve a oportunidade.
0: Ela anda com o quê? Anda com um pão.
1: Anda com pão de queijo. Que bom. Pronto. É uma maravilha. Eu adoro pão de queijo. Só que é engraçado. Há outra coisa brasileira que eu também antes não gostava e agora adoro. Daniel Fontoura, não gosta? Eu queria saber a tua opinião. É ou não é uma maravilha? Açaí. Açaí é uma maravilha.
0: Não é que não goste. Eu, atenção, acho que é ótimo para a ressaca.
1: Okay? Uhum. No dia nunca experimentei na ressaca.
0: Já aconteceu numa despedida de solteiro em Valência. No dia a seguir, estava com alguns elementos desta rádio, Duarte Pita Negrão e Paulo Pereira, e fomos ao açaí e confesso que aquilo ajudou.
1: Também.
0: Ajudou, era fresquinho e pronto.
1: Ajudou,
0: e ajudou
1: a curar a ressaca.
0: Ajudou.
1: E eu gosto no açaí, não sei se também concordas, tu que estás desse lado, colocar outras coisas. Por exemplo, dizem que Cerelac no açaí é divinal. Eu gosto de pôr leite em pó. E de facto é ótimo. Se calhar com Cerelac também fica bom.
0: Só pronto. Mistura. Ai, valha-me.
1: Pá,
0: Deus.
1: É uma delícia, experimentem. Açaí com Cerelac ou leite em pó. Maravilhoso. E uma frutinha ali para cortar, um morango. Fica sempre bem com açaí.
0: Isso não dá a volta à barriga? Não dá?
1: Epá, a mim não, eu gosto.
0: Pronto. Ai, não, não. Ai, que misturas, meu Deus.
1: Que outras misturas é que já fizeste com açaí?
0: Ah, pá, não, não fales disso, mãe.
1: Não posso, não quero ouvir depois as respostas.
0: Temos que experimentar, depois vais.
2: Corta para com Catarina Figueiredo e Daniel Fontoura.
0: Luís Capaldi, Profis agora. Eu tenho uma boa com açaí, por acaso. Ai. Tenho. Já

0: era atrás do pavilhão, era atrás. Fosse onde fosse, onde é que tu comes o teu açaí? Estávamos a falar de açaí. Não é?
1: Ai, sim, estávamos a falar de açaí que comes bem na praia, sabe bem? Uma coisa que sabe bem na praia.
0: Catarina Figueiredo,
1: num dia de calor.
0: Resolveu perguntar então, em combinações malucas, temos aqui a combinação da Elizabeth.
1: Pá, que é uma doideira.
0: Meu Deus. Diz a Elizabeth: experimentem bolachas Oreos migalhadas no fundo de uma taça. Açaí por cima, novamente bolachas Oreos migalhadas e, para terminar, leite condensado por cima.
1: Nem uma frutinha.
0: Não, Elizabeth, é
1: verdade. Oh, Elizabeth, que bomba calórica.
0: Elizabeth rima com diabetes, não é? Claro que rima. Oh, Elizabeth, meu Deus.
1: Muito bom.
0: Isto é uma bomba, é uma bomba.
1: Mas agora já pusemos a malta toda a pensar em açaí.
0: Pois.
1: Pronto.
0: O meu preferido, e há aqui várias pessoas que são da minha equipa, o meu preferido é o açaí que a gente come. Açaí picanha, açaí maminha, açaí...
1: Dá-me a ver. Açaí maminha?
0: Sim.
1: Ah, que é isso?
0: Por acaso, a nível de coisas do Brasil, é do que eu mais gosto. É maminha. É maminha. E picanha também. Corta para com picanha com alho.
1: Eu pensava que era porco preto no espeto, mas não.
0: Porco preto no Alentejo, filha. Porco preto também gosta.
1: Mas também é lá.
0: Gosto de Secrets of the Black Pig. Gosto. Que é os secretos de porco preto.
1: Ai, Daniel Fontoura.
0: São dos melhores segredos que andam por aí.
1: Para que eu não me aguento.

0: 24 minutos para o meio-dia.
1: Ainda bem que sabes dizer as horas.
0: Sei. Sei e também sei dizer outra coisa. Sei dizer que se calhar esta é a hora perfeita. Esta é a hora que te vai dar o prémio.
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0: Estava aqui a pensar, será que a Miley Cyrus já provou açaí? Achas que sim?
1: Por acaso não sei, mas queres mandar? Queres mandar para ela?
0: Vamos mandar para a Miley Cyrus.
1: Eu só não sei se nós conseguimos. Atenção, nós estávamos a falar de açaí. Entretanto, há aqui uma teoria e diz, quem sabe, quem gosta de açaí não põe grandes coisas em cima.
0: Sim, os nossos ouvintes estão a dizer que eu, efetivamente, se meto tanto tópico é porque não gosto de açaí. E se calhar tem razão, porque eu só comecei a gostar agora nestas miniférias.
1: Então, o que dizer de Rita Rafael?
0: Rita.
1: Diz a Rita. Num copo com a base de açaí, pôr morango, molho de Kit Kat, leite em pó, açaí, kiwi, Nutella, Oreos migalhada, leite em pó, açaí, molho de paçoca, banana, leite em pó, açaí e molho de Nutella com paçoca e mais morango.
0: Isso é o menu todo.
1: Pá, o que é isto,
0: isso nem
1: Rita?
0: Cabe no copo.
1: Rita, isto é o rodízio de açaí.
0: É o rodízio
1: todo,
0: de açaí.
1: Todo.
0: Não há mais nada que queiras pôr, Rita. Pá, não há mais nada.
1: Ela diz, e acabo de comer e fico com vontade de comer mais.
0: Ai, oh Rita, por favor.
1: Isto não é nada.
0: Mas pronto, ao menos não fica com dor de barriga. Deixa lá, não, Rita, comer, deixa ser feliz.
1: Isto custa quanto? Isto é para lá,
0: não,
1: de um dinheirão, por
0: não
1: isto
0: é,
1: tudo.
0: Não é. Porque tens duas modalidades. Tens o copo pequeno, onde só podes escolher três tópicos.
1: Sim.
0: E depois no grande podes pôr tudo o que é tópico.
1: Tópico?
0: Sim, tópico. Toppings.
1: Tópico?
0: Toppings.
1: Tudo o que é tópico. Ova!
0: Toppings! Pronto! Enganei-me.
1: Eu é que bebo e tu é que estás bebendo.
2: Corta para com Catarina Figueiredo e Daniel Fontoura.
0: Eu gosto da tua mítica frase que é: se trabalhar, não beba.
1: Tudo o que é tópico.
0: Pronto. Topping! Pronto.
1: Olha, obrigado por este momento. Tu não fazes ideia.
0: Agora vais-me chatear até ao resto
1: não,
0: do programa.
1: Não, não vou nada. Eu com tópicos desses, não.
0: Nunca
1: não
0: te enganaste chatei. Na vida?
1: Não.
0: Não.
1: Carolina de Jesus? Ah, não é de Deus, tá bem. Então, lá. Coisas fazem à cabeça, não sei se é assim que a história começa no fim.

0: Grandes músicas na RFM, 10 minutos para o meio-dia. E não te esqueças, nós fartamos de dizer isto, ainda para mais porque estávamos a falar de açaí e de coisas que engordam. Depois tens de desmoer isso tudo.
1: Mas o açaí não é saudável?
0: É, e o resto? E o leite condensado depois em cima? Está bem. 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
1: No final da meta podia haver uma banca de açaí.
0: Era, monta lá a tua.
1: Fica
0: tua.
1: Aqui a ideia.
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29: Olá, boa tarde. Sou a Liliana Monteiro. A Federação Nacional dos Médicos acusou o governo de falta de seriedade negocial. Isto quanto aos incentivos a pagar nas urgências, diz que a proposta não resolve o problema e empurra os médicos para a exaustão. O diploma que vai hoje ao Conselho de Ministros e a que a Agência Lusa teve acesso prevê que as horas extraordinárias dos médicos nas urgências, acima do limite legal anual, possam valer um incentivo entre os 40% e os 80% do salário base. Antivírus, mulher internada em Amsterdão com suspeita de infecção, é holandesa e comissária de bordo da KPLM, terá estado em contacto com a mulher que morreu em Joanesburgo. Israel diz ter matado o comandante do Hezbollah num ataque em Beirute. O bombardeamento foi o primeiro contra a capital libanesa desde o cessar-fogo acordado no mês passado, enquanto o Hezbollah disparou esta manhã também já vários rockets contra as tropas israelitas. E começa hoje e decorre até ao final do mês mais uma edição do Festival Internacional de Marionetas e Forças Animadas, que vai ocupar as ruas e várias salas de espetáculos de Lisboa.
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1: RFM, tem uma ótima tarde de quinta-feira e nós estamos aqui no Quarta para melhorar este início de tarde com bilhetinhos mágicos.
0: Bilhetes para o Rock in Rio. Toda a gente quer. É a loucura. Vamos oferecer daqui a pouco.
1: Fica desse lado, é já a seguir.

0: 6 minutos depois do meio-dia, acho que está na hora, não é?
1: Logo assim a assustar as pessoas.
0: É o alarme Rock in Rio, já sabes o que é que isso quer dizer. Temos bilhetes para o Rock in Rio Lisboa.
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0: Olha, e sabes quem é que vai estar por lá nesse dia também?
1: Sei, olha.
0: Sabes? Começa já a treinar.
1: O Ciro.

0: Grandes músicas na RFM, eu não sei o que é que se passa hoje. É só comida de um lado, comida do outro. Aparece-nos comida à frente aqui nas redes sociais.
1: Já ouviste a minha barriga a fazer barulho?
0: Pois, se calhar
1: estou
0: um
1: cheio de fome.
0: A verdade é que o site da RFM também não ajuda nesta coisa
1: fome.
0: Da comida. Também dá fome. E daqui a pouco vamos falar-te da tendência que anda por aí. Oh, meu
1: Mais
0: Deus.
1: Uma tendência do momento. Vamos dar-te fome. Só que esta tendência é um bocadinho cara.
0: É um fenómeno que já chegou a Portugal. Mas atenção, porque eu acho que há aqui um sítio onde podes comprar a preços mais acessíveis. Bem, isto está... Olha, é a loucura.
1: Está descontrolado.
0: Tá.
1: É lá, agora, será que vale a pena?
0: Descontroladas.
1: Tem um passarinho que me diz que não vale assim tanta pena.
0: Não vale a pena?
1: Não vale tanto.
0: Não vale tanto?
1: Não. Como aquilo que eles querem fazer parecer.
0: Então pronto, daqui a pouco já te contamos tudo.

0: RFM, meio-dia 22, estás com a corta para aquele programa das tuas manhãs na RFM que te abre sempre o apetite e que gosta de experimentar coisas diferentes por tua causa, mas desta vez não vamos experimentar que isto é caro.
1: É caro, era difícil de arranjar, acho que agora já há aqui uma maneira de conseguires arranjar isto. Se já viste vídeos nas redes sociais, já deves ter visto qualquer coisa de fruta, que tu olhas parece fruta, mas vais a ver por dentro é doce e
0: são
1: não é bem
0: doces
1: fruta.
0: Doces em forma de fruta é a nova moda e está viral. E porquê? Porque são doces muito realistas. Tu olhas para aquilo e pensas, é mesmo a maçã. Mas não, quando tu cortas ao meio, o que é que encontras? Mousse de chocolate, assim, um cremezinho de baunilha, um browniezinho com recheio de pralinês e cenas, só coisas boas.
1: Pronto.
0: Estás com fome ou não?
1: Não.
0: Olha, eu já publiquei um dos vídeos deste chefe, que é o chefe francês Cédric Grolet. Já pus nas stories para poderes ver o vídeo.
1: Cédric Grolet, o que faz o creme brûlé?
0: Grolet.
1: Ai, Grolet. Peço desculpa.
0: Porque quem criou estes doces foi este chefe francês, muito conceituado. E originalmente, parece que estes doces eram mais caros. Por exemplo, um pack de 5 é capaz de custar quase 150€.
1: Só que acho que o Lidl já tem em Portugal.
0: Pronto. Mais barato.
1: E
0: é
1: mais
0: 6
1: barato.
0: Euros.
1: Uma coisa assim do género. E sabes que quando eu vi a primeira vez estes frutos, e se quiseres ver, podes passar em rfm.pt, está lá uma notícia no nosso site. Eu lembrei-me logo, nós no Algarve já temos este tipo de doces.
0: É completamente diferente.
1: Já são doces que parece fruta,
0: para
1: não é?
0: Já não são tão realistas. Depois o recheio é mínimo. Ah. Por acaso é uma coisa que eu tenho vindo a reparar, que esses doces algarvios têm muito menos recheio do que antigamente tinham.
1: Ah,
0: o recheio é de doce de ovos.
1: Certo.
0: E já não tem quase nada, portanto, acaba por ser ali uma pasta de amêndoa quase sem nada. Não tem nada a ver. Isto é um conceito completamente diferente.
1: Mas este chefe francês, para mim, veio a Portugal passar férias ao Algarve, viu isto
0: e inspirou-se.
1: Ui, vou fazer.
0: E fez melhor, que é o que normalmente acontece, não é?
1: Não sei se fez. Não sei se fez, Catarina. Acho que os nossos do Algarve não batem isto aos pontos. Batem isto aos pontos.
0: Mas tu nem provaste destes, como é que sabes?
1: Mas para mim já está a ganhar. Que é nacional, é bom. Ai, vem o outro da França, armado em fino.
0: Olha, por falar em coisas que são nacionais e que são muito boas.
1: Estás a ver?
0: Não sei se cortarmos o Nuno Ribeiro ao meio, se vem também com o molho de chocolate.
1: É todo bom, é todo jeitoso.
0: Saloia, não é, Rafael?

0: ter de te aguentar. Aguenta, tens de ser forte, agora só amanhã.
1: E porquê? Porque no dia da perna de borrego nós demos 1900 euros. No que barulho é este?
0: Dia da perna de borrego?
1: É. Dia da password também.
0: Estão parvos para tudo e mais alguma coisa. Vamos até à trofa. António, estás a precisar de ganhar novamente o prémio, é?
2: Sim, eu tenho que pagar as férias.
1: Já se torna um hábito, António.
0: Nós somos o subsídio de férias do António, não é? Então vamos lá tratar dessa situação. Que barulho é este na RFM? Qual é o teu palpite, António?
2: É puxar travão de mão.
1: Puxar um travão de mão? Então, mas...
0: Pai, mas puxar travão de mão? O travão de mão puxas e faz tipo...
1: Exato.
0: Logo, não é?
1: Isto é alguém que está a puxar muito lentamente.
2: Depende da velocidade.
0: Depende da velocidade.
1: Podemos dizer-te que a pessoa que fez este barulho
0: foi a Ana Pinheiro.
1: Ana Pinheiro anda a dormir mal de noite.
0: Anda.
1: Por isso é normal que se calhar tenha puxado assim devagarinho. Mas é a terceira vez que tu já ganhas o barulho. Temos que ter aqui uma festa ainda maior. Faz aí um gritinho da vitória mesmo. Com força, vamos lá.
2: Yes.
1: Era assim que tu ganhavas? Tu reagias se ganhasse o barulho?
0: Não, acho que...
1: Como é que fazias?
0: Fazia um grito histérico. Fazia um grito
1: tipo
0: histérico.
1: Fazias a tua sirene.
0: Ai, meu Deus. Vou casar assim. Amanhã, novo barulho. 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
1: Começa já a treinar o teu melhor grito, porque como isto anda, a probabilidade de tu ganhares é muito elevada.
0: Estamos a ficar uns mãos largas.
1: E é sempre no corta-para, já sabes.
0: Daqui a pouco vamos a resultados da Insta Battle. Qual a música que vai vencer? Últimos minutos para votar.
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1: Grandes músicas na RFM, também as nossas batalhas épicas da Insta Battle. 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Fight!
2: Deixa-me aqui palpar terreno. Como é que tu estás, Daniel Fontoura? Estás contente?
1: Eu estou bem.
2: Entusiasmado?
1: Vamos terminar as votações agora. E apesar de tu ter já andado aí a fazer propaganda a um desafio que queres para mim, esta não foi a música vencedora.
2: Então ninguém quer ir almoçar com a Billie Eilish? Esta música tão sugestiva para o meio-dia e 48.
1: Mas olha, foi quase 49% dos votos.
2: Quase.
1: Contra 51% da música nova de Bob Sinclair.
2: É uma grande. Mas o conto é amanhã.
1: Sim, estamos empatados.
2: É, amanhã o desempate é que vai dizer tudo.

0: E o paraíso é aqui, na Rádio das Grandes Músicas. Estás muito bem na RFM.
1: Então e como é que é a nossa vida, Daniel Fontoura? Vais aceitar o desafio se amanhã perderes a Insta Battle ou não?
0: Amanhã falamos. Amanhã vamos ver quem é que ganha, quem perde a Insta Battle. E depois o desafio será feito no grandioso espetáculo da RFM no sábado.
1: Para já deixamos-te no Mundo Ideal com Inês Andrade e Rodrigo Gomes. Somos o Corta Para, Catarina e Daniel. Até amanhã.
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0: Dicas. Olá, sou Ana Paula Santos. Notícias na RFM. Foi libertado um dos detidos no caso da Esquadra do Rato. Trata-se do único civil entre os 16 detidos na última terça-feira. A informação foi avançada pelo seu advogado, que revela que o juiz de instrução criminal considerou que a sua detenção foi ilegal. De resto, os outros 15 detidos, todos agentes da PSP, estão a ser identificados para primeiro interrogatório no âmbito desta investigação a alegados casos de tortura e violações. A Federação Nacional dos Médicos acusa o governo de falta de seriedade negocial quanto aos incentivos a pagar nas urgências e diz que as propostas não resolvem o problema e empurram os médicos para a exaustão. Segundo a Luz, o diploma que vai hoje ao Conselho de Ministros prevê que as horas extraordinárias dos médicos nas urgências acima do limite legal anual possam valer um incentivo entre 40% a 80% do salário base. O único português a bordo do navio de cruzeiro com casos de antivírus não quis ser contactado. O ministro português dos Negócios Estrangeiros garante que essa tentativa foi feita.
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3: E já gastamos mais um Mundo Ideal a começar agora. Inês Andrade e Rodrigo Gomes, eu estou a recuperar de um ataque de riso. Portanto, peço imensa desculpa desta forma meio esquisita. Parece que vi uns copitos. Vamos em frente.
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0: Tem uma ótima quinta-feira com a RFM e com as grandes músicas. Ouviste o Luís Capaldi e estás connosco, Inês Andrade e Rodrigo Gomes. Eu hoje alcancei um objetivo. Eu mereço uma salva de palmas. Portanto, uma salva de palmas para mim. Obrigada, obrigada. Foi por isso que eu acordei e vim aqui trabalhar. Era para ouvir esta salva de palmas inédita. Ora bem, agora as pessoas vão ficar com pena, não é? Porque o meu objetivo era correr 5 km, mas eu não fui sempre a correr, fui um bocadinho andando.
1: Não, mas como a Inês, atenção, a Inês hoje correu 5 km.
0: Corri 5 km.
1: Isso é admirável, parece pouco, mas para algumas pessoas é muito, e no caso da Inês é bastante.
0: Agora perguntas, quanto tempo é que tu demoraste a correr?
1: Quanto tempo é que a Inês demorou a correr?
0: Ora bem, eu demorei 1h23.
1: A fazer 5 km?
0: Sim.
1: Paraste para beber café, de certeza.
0: Então, mas imagina, sabes o que é que eu fiz? Eu, da altura, estava muito cansada.
1: Uhum.
0: E então, o que é que eu fiz? Corria uma música, ia de fones, ia ouvir a aplicação da RFM. Corria uma música, andava outra. Corria uma música, andava outra.
1: É um bom princípio.
0: Pronto. E foi assim, eu
1: até
0: acho que...
1: Vou-te dar uma música dos Pink Floyd, que tu até conheces, que se chama Echoes.
0: Sim.
1: Que tem 22 minutos.
0: Corres
1: uma música, esqueces outra.
0: Ai, ai, ai, muito bom. Inês Andrade e Rodrigo Gomes, este é o Mundo Ideal. Agora, eu queria saber se instalava ou não o Strava.
1: Aquela aplicação das corridas.
0: Sim, já lá vamos.

0: RFM, só grandes músicas. Estás connosco neste Mundo Ideal, Inês Andrade e Rodrigo Gomes. Hoje um dia muito importante. Alcancei uma corrida um bocadinho andando, um bocadinho correndo, 5 km. Estou muito feliz.
1: É o início, é assim que se começa. Hoje 5 km, para a semana 6, daqui a 2 meses desistes.
0: Agora a minha pergunta, e que deixo para ti que estás a ouvir, é: instala ou não o Strava, que é uma aplicação para mostrar as nossas corridas. E eu acho que as minhas corridas são um bocadinho medíocres. Eu ainda tenho alguma vergonha.
1: Mas é o início e vais receber apoios. Eu vi um rapaz muito engraçado no TikTok a vender prints do Strava dele.
0: Ele diz: pá,
1: se quiserem eu vendo os prints do meu Strava e vocês publicam nas vossas redes sociais a fingir que correram muito. Achei graça.
0: Mas imagina, correr para mim é das piores coisas do mundo. É uma seca. E ontem estava a seguir uma esteticista, que eu não sei se não é de medicina estética ou se é mesmo só esteticista. E ela estava a dizer que correr faz com que fiques com as peles para baixo. Ou seja, aqui na
1: bochecha.
0: Apareces assim no vinho.
1: Por isso é que toda a gente me dá 25 anos.
0: Ai, ai, ai, isto é muito bom. Ora bem, daqui a bocadinho, eu quero saber, Rodrigo, porque é que estás com essa camisa?
1: E eu quero saber porque é que estás com essa sombra nos olhos. A Inês hoje apareceu aqui com uma sombra nos olhos.
0: Estou com vontade de chorar, tanto de rir.
1: Lilás.
0: Então, por que não? Não é?
1: Porque não?
0: A vida são 2 dias, uhum. Não é? Estás a ouvir o Mundo Ideal, Inês Andrade e Rodrigo Gomes. Daqui a bocadinho fazemos algum esclarecimento do que escolhemos para estar aqui hoje, não só na make-up, mas também no que diz respeito ao vestuário.
1: Mas eu não tenho nenhuma razão, simplesmente olhei para a camisa e vesti.
0: Não, mas...
1: olhei para ela e disse: vou-te vestir. E vesti.

0: para vir vestir uma camisa que eu nunca tinha visto na vida, muito sui generis, fica aqui. Ele vem todo colorido, vem de televisão dos anos 80, quando o canal adormecia.
1: Ou antes de arrancar, é verdade. É uma camisa que tem a barra das cores da televisão, aquela espécie de mira técnica, e tem uns chuviscos.
0: E agora as pessoas estão a imaginar uma camisa absolutamente estranha. E sim, é absolutamente estranha, mas eu vou tirar uma fotografia para tu conseguires ver e vou pôr no meu Instagram, Inês Andrade Seu Timoé.
1: Para já esta camisa é linda. E depois eu estou a ouvir desaforos de uma pessoa que decidiu acordar hoje de manhã e fazer sombras nos olhos lilás. A Inês está com sombra lilás nos olhos, a condizer com as riscas do casaco. Eu pergunto, porquê?
0: Tu devias fazer programa com uma desleixada, toda despenteada, toda horrorosa.
1: Já faço com uma disléxica.
0: É pá, fazes com uma disléxica, não é?
1: Agora com uma desleixada.
0: Com uma desleixada, nem por isso. E ias ver o que é que era.
1: Não, mas ainda está muito bem, muito elegante.
0: Pronto,
1: sempre.
0: Obrigada, tu também, com
1: tem
0: licença.
1: Tem um lacinho preto, como se fosse uma comissária de bordo de uma companhia aérea de funerária.
0: Que leva os mortos de um lado para o outro.
1: Era cemitério.
0: Inês Andrade e Rodrigo Gomes, este é o Mundo Ideal. Faz uma ótima viagem. Daqui a pouco descobre também como podes ganhar 32.999 euros.

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1: Estás com a RFM neste Mundo Ideal. Rodrigo Gomes e Inês Andrade, estamos juntos até às 4 da tarde e com um recado muito importante, porque na próxima quarta-feira tu podes ganhar 32.999 euros.
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0: Só grandes músicas, tem uma ótima quinta-feira, Inês Andrade e Rodrigo Gomes. Ora bem, meu PT diz: Inês, tens que estar sempre com as costas direitas para teres boa postura. E aqui estou eu com as costas direitas. Só que ter as costas direitas dá-me dores de costas e isto é um ciclo sem fim, não é?
1: E sempre que alguém diz costas direitas, todas as pessoas no mundo, invariavelmente, ficam autoconscientes e endireitam as costas imediatamente.
0: Agora estavas a ouvir a RFM a trabalhar e puseste as costinhas direitas. Pois é.
1: Eu hoje fui ao ginásio e hoje foi treino de grupo.
0: Ok.
1: E o treino de grupo, estamos aos pares e vamos rodando as várias estações no treino, não é? Uns fazem bíceps enquanto os outros fazem prancha e uns vão dar uma volta a correr ao quarteirão.
0: Ok, coitadinho.
1: Só que como eu moro no quarteirão, eu fiquei proibido de fazer esse exercício porque eles tinham medo que eu fugisse para casa. E foi bom, porque eu odeio correr.
0: Então está tipo perfeito.
1: Fui fazer bicicleta lá dentro do ginásio.
0: E após te puseste fraquinho, não puseste aquilo...
1: É cardio.
0: Ah, pronto.
1: Não é para estar a fazer músculo naquele momento.
0: Agora, The Frey, já não ouvias há muito tempo e aposto que adoras esta. Aproveita com a RFM, só grandes músicas e connosco Inês Andrade e Rodrigo Gomes.

0: RFM, só grandes músicas, faz uma ótima viagem. Inês Andrade e Rodrigo Gomes, está aí mais um episódio de Cataplaneta de Paixão, é verdade. Tem sido incrível receber tanto feedback de pessoas a adorar Cataplaneta de Paixão. Conta com um elenco de luxo, é a nossa radionovela, com Nuno Lopes, Gabriela Barros, Rui Melo, Cristóvão Campos, Cici Martins e as vozes do Café da Manhã, o Pedro Fernandes, a Mariana Alvim e o Luís Pinheiro. Portanto, hoje já podes ouvir novo episódio em todas as plataformas digitais. 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
25: Olá, sou Ana Paula Santos. Notícias na RFM. Morreu o militar paraquedista envolvido na queda de paraquedas em Tancos. O jovem militar, natural de Barcelos, caiu quando saltava de paraquedas na última terça-feira em Tancos, durante uma ação de formação. O Exército dá agora a notícia da sua morte. O outro militar envolvido no acidente está internado no Hospital de Leiria, continua estável e sob observação. Caso da Esquadra do Rato, foi libertado mais um dos detidos, um dos agentes da PSP. Segundo explicou a PGR à Lusa, houve uma alteração das circunstâncias que determinaram a sua detenção. Antes tinha sido libertado o único civil detido neste grupo. Hoje, os detidos estão a ser identificados para primeiro interrogatório. O Governo aprovou a nova lei orgânica do INEM. Em Conselho de Ministros, a Ministra da Saúde explicou que o objetivo é que o Instituto Nacional de Emergência Médica tenha uma governação clínica forte. Já a data para o anúncio da convocatória de Portugal para o Mundial de 2026, Roberto Martínez vai divulgar os nomes dos eleitos no dia 19.
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0: Estás com a RFM. Boa quinta-feira, Inês Andrade e Rodrigo Gomes. Este é o Mundo Ideal.
30: No throwback de hoje, aconselho a que vais buscar as tuas botas Doc Martin, os teus óculos da Oakley, uma camisola justinha e uma corrente para o pescoço.
0: Meu Deus! E corrente nas calças, não?
30: Pode ser, também.
0: Também dá?
30: Quanto mais correntes, melhor. Vamos até aos anos 90.
0: Uau! Daqui a bocadinho. Portanto, se foste adolescente nos anos 90, provavelmente vais gostar do que vais ouvir já daqui a pouco. Fica desse lado, Inês Andrade e Rodrigo Gomes. Estamos juntos até às 4 da tarde. Boa viagem!

0: Muito obrigada por escolheres todos os dias a tua RFM. Este é o programa No Mundo Ideal. Inês Andrade e Rodrigo Gomes. Vamos lá fazer uma viagem hoje à autoria de Rodrigo Gomes. Bora!
1: O desafio de hoje é de 1997 e é com esta música aqui. 962-007-888. Quero saber se te lembras qual é a banda autora desta música. E porquê é que eu me lembrei disto hoje? Porque um amigo meu me mandou mensagem a dizer: lembras-te quando eu te vendi o meu Game Boy por 3 contos porque queria comprar o CD daquela banda? Eu comprei um Game Boy por 3 contos a um amigo meu porque ele queria comprar este disco.
0: Muito engraçado.
1: Não é um musicão?
0: É um musicão. Portanto, se sabes a resposta, como se chama este grupo, esta música, 962-007-888. É isso que nós queremos saber. E daqui a bocadinho há a revelação. Continuamos com as grandes músicas, põe um bocadinho mais alto, aproveita. Isto se não tiver. Quer dizer, se estiveres no Open Space, te podes propor. Eu acho que os teus amigos não se vão importar. Uma música por dia, bem alta. Uma grande música por dia, bem alta. Acho que calhava sempre bem. Estás com a RFM, Inês Andrade e Rodrigo. Vamos contigo.

0: RFM, só grandes músicas. Inês Andrade e Rodrigo Gomes, o throwback de hoje era espetacular. Tinhas de dizer como se chamava esta música, quem cantava, e é das melhores músicas do mundo, para mim. Não sou de intrigas, mas aqui vai.
1: Este álbum saiu em 1997, chama-se The Fat of the Land. Foi um marco na música eletrónica. E eu lembro-me de ficar vidrado a ver os videoclipes deles na televisão.
0: No Sol Música. Não era?
1: Na altura na MTV, o Sol Música apareceu uns aninhos mais tarde.
0: Ah, ok.
1: Isto é um power.
0: Muitas mensagens certas, muita gente com cultura musical, o que me deixa sossegada e com fé no mundo.
1: Prodigy.

0: Ganda som.
1: Até me arrepia esta música.
0: Olha, também estou toda arrepiadinha, Nossa Senhora, isto foi bom demais. Vamos continuar com as grandes músicas da RFM.
1: Isto e um Safari Cola.
0: Oh, Malibu Cola. Agora Benz & Boone. Não era nascido quando este álbum saiu, mas fez um álbum espetacular onde está lá esta música. É uma grande música agora na RFM.

0: chama Rodrigo Gomes, isso é certo?
1: Achas?
0: Acho,
1: tens a certeza?
0: Acho que... Não, mas do que eu acho é que tu sabes quase todas as músicas do mundo. Portanto, eu vou fazer um jogo, okay. Aqui muito simples, é um teste.
1: Está bem, só assim de repente.
0: Sim.
1: Lembraste agora?
0: Exatamente.
1: Bora então.
0: Tinha aqui no guião escondido, okay. Na última página que tu não viste. Eu dou-te uma palavra.
1: Sim.
0: E tu tens de dizer uma música onde tem essa palavra.
1: Ok.
0: Isso porque nós estávamos a ter uma conversa hoje no WhatsApp.
1: Assim, por acaso é.
0: Então vai, voltas.
1: Andas às voltas, nas voltas que a vida dá.
0: Oh meu Deus, encosta.
1: Encosta-te a mim.
0: Oh pai, não é possível.
1: Eu já vivemos tantos anos.
0: Mil anos, 100 mil anos.
1: Está bem.
0: Olha, eu adoro corrigir-te. E agora, janela.
1: Menina, estás à janela.
0: Opa, eu desisto. Por favor, mais palavras para provar que o Rodrigo não sabe todas as músicas do mundo.
1: E não sei, mas essas também foram básicas.
0: Opa, está bem, então vou-te dar uma difícil.
1: Isso era para 5 mil euros. Eu quero aquelas músicas para 50 mil euros.
0: Não, para 100 mil. Estás a ouvir o Mundo Ideal, Inês Andrade e Rodrigo Gomes, e só com grandes músicas e uma enciclopédia musical. Rodrigo.

0: Estás com a RFM, faz uma ótima viagem, Inês Andrade e o Rodrigo Gomes. Hoje, o Corta Para com o Daniel Fontoura e com a Catarina Figueiredo. 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

0: Uma grande música, estás com a RFM e muito bem acompanhado connosco, Inês Andrade e Rodrigo Gomes. Eu tenho aqui uma pequena reclamação, que é: há alguns produtos que não podem haver em versão light, porque o sabor fica diferente e é péssimo.
1: É isso, e cerveja sem álcool?
0: Não, por acaso, cerveja sem álcool eu não acho tão diferente assim.
1: Uf, tem nada a ver.
0: Achas?
1: Yeah.
0: Tenho que experimentar as duas lado a lado. Ora bem, alguns queijos em light para mim não dá. Nós falámos no outro dia em limiano. Tu dizes, ah, limiano light é bom.
1: Aquele menos 50% de gordura está a valer?
0: Hein? Não, aquilo sabe a plástico.
1: Ai, não é nada.
0: Desculpa, não me sabe a nada.
1: Opa, não é o meu queijo preferido.
0: É o meu queijo preferido, de repente, modificado para ficar o pior queijo do mundo.
1: Não é verdade, não é verdade.
0: Juro-te que acho. Há coisas que não pode ser light.
1: Uma sandezinha à meio da tarde com esse queijo menos 50% de gordura está super a valer.
0: Olha, digo-te uma coisa. Não gosto ao ponto de preferir comer um pão seco. Se é para ser, é para ser a sério.
1: Aquele Babybel Light também vai. Vaca Curry Light também super vai.
0: Está bem, mas eu disse que alguns produtos não valiam. O Limian Light para mim não vale.
1: Mas o Vaca Curry Light está a valer?
0: Está a valer. Também tem que valer qualquer coisinha, não é? Uma pessoa não pode comer nada.
1: Coca-Cola Zero, super a valer.
0: Super a valer, é verdade. Mas agora dizem que faz mal, eu já nem Coca-Cola bebo. Já viste a minha vida?
1: A sério, eu só vejo PTs no TikTok.
0: Ai, então sei no TikTok.
1: Acabei de ter consciência da frase que
0: é
1: disse. Mas farto-me de ver PTs no TikTok a dizer que a Coca-Cola Zero é boa porque não tem calorias.
0: E não viste lá o hashtag pub?
1: Não.
0: Ai, isto vai de mal a pior. Uma pessoa já não sabe o que é que pode comer.

0: Estás com a RFM neste Mundo Ideal, Inês Andrade e Rodrigo Gomes. E estás tão bem que é agora. 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
1: Olá, sou Ana Paula Santos, notícias na RFM. Risco de transmissão de antivírus em Portugal é considerado muito baixo, diz a Ministra da Saúde. No final da reunião do Conselho de Ministros, Ana Paula Martins garantiu que o Governo está a acompanhar a situação do Cruzeiro, em que foram detectados vários casos. O Governo aprovou hoje a nova lei orgânica do INEM e o novo regime de prestação de cuidados médicos. Morreu um militar envolvido no acidente com paraquedas na terça-feira em Tancos, confirmou o Exército. O outro militar envolvido neste acidente está internado no Hospital de Leiria, continua estável e sob observação. O Fundo Monetário Internacional recomenda que o Governo português deixe cair o IRS jovem, considera que a medida causa distorções e não é evidente que contenha a imigração, uma das conclusões do FMI depois de uma visita técnica a Portugal. A Rússia alertou as embaixadas para retirarem pessoal de Kiev por risco de ataque, mas os funcionários diplomáticos portugueses decidiram ficar, revelou o ministro dos Negócios Estrangeiros, em causa a ameaça de Moscovo de bombardear a capital ucraniana se Kiev tentar interromper as comemorações do Dia da Vitória Russa.
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8: Já a seguir vamos contar com a tua ajuda para nos desempatarmos. Eu encontrei uma coisa na internet que eu acho que é a coisa mais absurda e mais estúpida que eu já ouvi. E a Inês acha que é incrível.
7: Acho amoroso, acho mesmo incrível.

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1: Vamos agora contar com a tua ajuda para desempatar aqui uma opinião. Eu ontem mandei um vídeo à Inês que queria passar hoje na rádio, mas eu enviei o vídeo porque eu acho que o vídeo é mau. E a Inês achou que eu estava a enviar porque o vídeo era bué da fixe.
0: Sabes, então, eu acho mesmo.
1: Vais ter que desempatar. Eu encontrei, eu nem sou de dizer mal das coisas e eu adoro música brasileira, mas eu encontrei um vídeo de uns rapazes a fazer uma versão pagode do Andrea Bocelli.
0: Eu achei incrível.
1: Epá, eu achei mesmo podre.
0: Então vá, vamos lá desempatar isto. Mas vais ouvir agora.
1: Mas os comentários são todos incríveis, toda a gente diz que está épico.
0: Depois disso, estás do time Inês que acha isto incrível ou time Rodrigo que acha isto podre. Aqui vai. Espera aí que isto está sem som.

0: machista. Opa, hilariante.
1: Isto é lindo. Como é que tu não gostas disto? Isto toca, eu te fico meio arrepiada.
0: Eu acho hilariante, acho que até o André Bocelli ia abrir os olhos para ver quem é que estava a fazer isto, pá.
1: Oh, Rodrigo, meu Deus. Ora bem, se não sei sair destas graças de Rodrigo Gomes.
0: Não, pá, é assim, pronto.
1: Não sei.
0: Eu acho ótima música brasileira, adoro, mas acho que o conto é partir ao do André Bocelli não fica aqui bem, pronto.
1: Enfim, portanto, diz lá o que é que tu achas, se achas que é podre como o Rodrigo Gomes ou se achas incrível como eu. Estamos juntos neste mundo ideal, aqui sem as mesmas opiniões, mas é assim mesmo. Continuamos juntos agora com uma grande música, é do Pedro Santos, e vais ouvir agora na tua RFM. Boa viagem.

0: quinta-feira, Inês Andrade e Rodrigo Gomes. Oh meu Deus, vem mais uma reclamação das fortes. Porque existem pessoas neste mundo, espero que tu que estás a ouvir não sejas uma delas. Aquele tipo de pessoas que liga o Waze, o Google Maps ou o GPS Tonton, como era? Era Tonton, não
1: era? Era Tonton.
0: E que em vez de seguir as indicações, arma-se em espertalhão e pensa: ah, este caminho é péssimo, vou fazer o meu. E a pergunta que fica no ar é: porquê que ligam? E se de facto o caminho que escolhem é mais inteligente do que o que o GPS manda?
1: E são pessoas que têm o síndrome da minha mulher instalado dentro delas?
0: Por expertise.
1: Não pedem uma opinião, mas na verdade não querem saber da opinião, querem fazer à maneira delas, não é? Achas que leva esta blusa azul ou a blusa branca? E eu digo azul, ele diz: ok, vou levar a branca. É a mesma coisa, as pessoas que ligam o GPS para depois seguir o caminho que elas têm na cabeça e ignorar o GPS.
0: Portanto, se és uma destas pessoas, rapidamente deves ir para a terapia. Caso contrário, está tudo bem contigo e és uma pessoa incrível. Eu já tentei fazer isto, que era experimentar um caminho que o GPS não me estava a mandar, e vi qual é que era o tempo que ia demorar para aquele sítio e disse: ah, vou pelo meu caminho, e demorei mais. Portanto, nunca mais
1: me... Bem pude... feito.
0: Pronto.
1: Mas acontece às vezes quando tu pões, por exemplo, pões no GPS ao Oeiras Parque e aquilo manda-te para uma entrada em específico do Oeiras Parque, é que está pré-definida no GPS.
0: Sim.
1: Mas tu, se conheces aquela zona e consegues saber que há outra entrada mais perto,
0: certo,
1: tu aí consegues
0: sim,
1: debater
0: é
1: com o GPS.
0: É verdade. Pronto, já percebi que o Rodrigo é este tipo de pessoa que fala
1: assim.
0: É sim, senhora.
1: Não sou.
0: Boa viagem com a RFM. 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E

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1: Sabes quando cresceste numa terra e os teus colegas sabem que tu és desse lugar e sempre que vem uma notícia relativa a essa terra pensam logo em ti em primeiro? Eu passei a adolescência numa vila da Zona Oeste chamada Bombarral. E então desde ontem que estou a ser cilindrado com uma notícia de um tipo que está a ser acusado no Bombarral de roubar eletricidade. Ai, não sou eu.
0: Não és tu, até porque já não moras lá.
1: Já não vivo no Bombarral.
0: Mas pode ser alguém que tu conheças e assim ajudas a polícia.
1: Pá, e o mais engraçado, a GNR já o apanhou.
0: Já?
1: Já, é um tipo de 27 anos que andava a furtar a energia da rede elétrica nacional para minerar criptomoedas.
0: Ah, grande maroto.
1: O Bombarral no, tipo, na vanguarda da tecnologia.
0: Não é?
1: E eu penso assim, eu não percebo nada de criptomoedas.
0: Também não.
1: Eu não sei como é que se minera criptomoedas.
0: Nem sabia que isso podia fazer.
1: Daí que fui investigar.
0: Ah, foste.
1: E então, uma criptomoeda é uma fórmula matemática complexa. E se tu meteres o teu computador a trabalhar para resolver essa fórmula matemática complexa, tu consegues gerar essa criptomoeda e ficas com ela.
0: As coisas que eu aprendo contigo.
1: E que eu aprendi hoje.
0: Eish.
1: E portanto, tu precisas de computadores super potentes a trabalhar 24 horas por dia, 7 dias por semana. A tentar resolver essas fórmulas complexas matemáticas de acordo com aquela criptomoeda. Antigamente íamos garimpar o ouro, não é?
0: Uhum.
1: Agora é o computador que está a garimpar uma fórmula matemática por nós.
0: Inacreditável, não fazia ideia.
1: Portanto, isto é a vingança das pessoas de matemática. Ah, não prestaste atenção? Olha, agora a moeda são fórmulas matemáticas. Já foste.
0: Já foste mesmo.
1: Os supermercados que aceitem criptomoeda, tu literalmente podes chegar à caixa e dizer: olha, posso pagar as minhas compras com uma complexa equação matemática?
0: É muito isto. Todos os dias, da 1 às 4, Rodrigo Gomes e Inês Andrade. É o mundo ideal. Agora com esta que o

0: Estás com a RFM, boa viagem ou bom trabalho. Inês Andrade e Rui Gomes, podes estar de viagem ou podes estar a trabalhar, mas vais querer de certeza absoluta jogar ao stop. 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
1: Eu estou calado porque quem fala muito, pouco acerta.
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0: E tu é que sabes andar nisto, ligas o teu rádio, tens a RFM já aí pré-programada para andares sempre com as grandes músicas. Inês Andrade e Rodrigo Gomes, este é o Mundo Ideal, está na hora, nós prometemos, nós entregamos. Vamos jogar ao Stop, hoje contra Rodrigo Gomes.
1: É Maria José, não é?
0: É Maria José que está aqui connosco.
1: Vai,
0: Maria José.
1: Vai perder.
2: Estou, estou. Não, não vou.
0: Achas tu?
1: Claro que vais.
0: Vamos ver qual é que é a letra que vos vai calhar. Letra P, vamos embora. Países com a letra P.
2: Portugal.
1: Peru.
0: Meios de transporte com P. Pode ser meios de deslocação, se quiserem.
2: Eu passo.
1: Patins.
0: Boa. A minha cara metade é, a começar com P.
2: Poeta.
1: Poeta. Oh, por acaso a minha é. A minha mulher Lara lançou um livro de poesia. É... Pacholas.
0: Desculpa.
1: Pacholas, está assim no seu sofazinho, a relaxar.
0: Ok. O meu chefe é, a começar com P.
2: Tiroso.
0: Tiroso. Coitado, espero que ele não esteja a ouvir.
1: Profissionalíssimo.
0: Árvores com P.
2: Não percebi.
0: Árvores, a começar com P.
2: Dinheiro.
1: Pereira.
0: Palavras com quatro letras.
2: Peru.
1: Não podes que eu já disse essa, tens Piro. De dizer outra.
0: Palavras com quatro.
2: Pera.
0: Boa.
1: Pero.
0: Cores com P.
2: Não sei.
1: Prateado.
0: Boa, ah. Também havia preto. Sinceramente. Olha, querida Maria José, vais ter que cantar. Vais ter que cantar.
2: Isso era... é que é um bocado difícil.
0: Por acaso achei fácil, P. Estou a brincar.
2: É difícil é cantar.
0: É verdade, canta lá.
2: Porque eu não sou tão forte como eu pensava.
1: Maria José, foi incrível.
0: Oh, Maria José, não fiques combalida.
1: Estás aqui, estás no da voz. Eu estava aqui até virei a cadeira.
2: Eu queria era tu ganhas.
0: Mas também não ganhas dinheiro, não é? Olha, fica atento, atenta, porque não tarda nada, podes ganhar dinheiro se ouvires o que barulho é este na RFM. Aqui não brincamos em serviço. Um grande beijinho.
2: Eu participo, beijinho.
0: Inês Andrade e Rodrigo.

0: quando ouves a tua RFM. Só grandes músicas, Rodrigo Gomes e Inês Andrade. Quinta-feira já chegar ao fim, amanhã é sexta e depois fim de semana. Com que grandioso espetáculo é este?
1: Vai ser no sábado, no Sagres Campo Pequeno. Vai ser lindo, já tenho o meu fatinho.
0: Eu também já tenho.
1: Fica mesmo bem.
0: Meu Deus, eu não sei o que dizer em relação a isto.
1: Fica bem.
0: Eu adoro, adoro que sejas assim confiante na
1: Não
0: vida.
1: Sou, mas este fato fica-me bem, pá.
0: Inês Andrade e Rodrigo Gomes, voltamos amanhã
2: a
0: chegar
2: a partir das
0: tardes. E Catarina Moreira,
2: sim, mais um gosto.
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31: Olá, sou Ana Paula Santos, notícias na RFM. Podem surgir mais casos de infecção por antivírus, admite o diretor-geral da OMS. Em conferência de imprensa, o responsável da Organização Mundial da Saúde confirma a infecção por antivírus em 5 dos 8 casos suspeitos associados ao navio cruzeiro, que deverá atracar em Tenerife no próximo sábado. Tedros Ghebreyesus não afasta um cenário de aumento de casos devido ao longo período de incubação e reafirma que o risco público é baixo. O Papa e o secretário de Estado norte-americano discutiram hoje as situações de guerra, as tensões políticas e as difíceis situações humanitárias que marcam a realidade internacional, é o que adianta em comunicado o Vaticano após o encontro desta manhã entre Leão XIV e Marco Rúbio. A nota fala em conversações cordiais que sublinharam a necessidade de trabalhar incansavelmente pela paz. A polícia espanhola anuncia a apreensão de 30 toneladas de cocaína num barco ao largo das Ilhas Canárias. Foram detidos todos os 23 membros da tripulação que tinha bandeira da Ilha Comoro.
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34: Ora então, muito boa tarde. Tem uma ótima quinta-feira com a RFM. A partir deste momento está bonito, até bem perto das 7 com o Hélder Tavares e Catarina Moreira. Quase chegar o fim de semana, não é?
35: Olha, Hélder, estou muito triste, queria estar na sala de produção e estou aqui.
34: E porquê? Conta-me lá.
35: Estão lá os Calema a cantar e eu estou aqui. Oh, Hélder, que injustiça.
34: Olha, nem tudo é mau. Temos Travis Scott no arranque, chama-se Fim. Vê lá bem, logo depois, Saloia, Nuno Ribeiro.

0: É o Nuno Ribeiro nesta tarde de quinta-feira. Passam 9 minutos das 4. Bom regresso a casa com o Tavinito, o Hélder Tavares e Catarina Moreira por cá. Aproximar-se o fim de semana. Achava eu que hoje, por acaso, o tempo ia estar assim meio pó cinzento, mas São Pedro decidiu dar-nos aqui uma bebezinha, não é?
1: É, aqui em Lisboa está um bocado com dúvidas. Ele abre, fecha, fica cinzento, depois Sim. tem a sol aberto, depois vem uma nuvem, não sabem, mas não chove. Mas a chuva vem amanhã, supostamente.
0: Ah, olha, estou muito triste porque essa chuva vai apanhar o fim de semana, não é?
1: Todo, supostamente. Se não mudou,
0: todo.
1: É o fim de semana todo, para o país inteiro.
0: E eu pensar que domingo à tarde, sei lá, ia almoçar ali à beira-mar.
1: Ia, pode ir, Alda, se quiseres levar com chuvinha na cabeça, pode ir.
0: Vai lá abrir uma garrafa de vinho, aproveitar o
1: solinho.
0: Todo
1: domingo vais estar a descansar, a recuperar do grandioso espetáculo, vais almoçar à beira-mar, vais. Tu e as tuas ideias.
0: Não passam só de ideias, não é?
1: É, são só ideias malucas.
0: Então, olha, domingo é ficar em casa sem fazer nenhum, não é?
1: Sim, eu acho que domingo é recuperar.
0: Está bem, sim senhor. Como é que estás hoje? Bem disposta?
1: Eu estou muito bem disposta, até porque assim que cheguei à RFM,
0: sim.
1: fui à sala de produção e tinha o Escalema a cantar. Quer dizer, e o que é que eu preciso mais na minha vida? Eu adoro o Escalema!
0: Pois adoro. Chegaste a apanhar alguma música?
1: Apanhei três.
0: Três músicas.
1: Só que não posso gravar nada porque são as músicas novas, ainda não saíram.
0: Ah, aliás, nós fizemos um passatempo para que ouvintes pudessem estar na sala de produção. Às tantas, de facto, estão lá esses ouvintes, não é?
1: E é realmente um privilégio. Estás ali mesmo ao lado deles, eles estão a explicar algumas músicas. Eu não posso contar muito, não é? Mas
0: portanto,
1: eles estão a
0: os nossos colegas nem sequer estão a trabalhar, não é?
1: É, já viste. Nós aqui a trabalhar e eles lá em cima todos a curtir um concerto.
0: Realmente, uns são filhos, outros são enteados, não é?
1: É uma injustiça. Agora os Escalema têm de vir aqui cantar para nós.
0: Ai, amava.
1: Também eu.
0: Era lindo. Para já temos o Sam Smith.

0: sempre enviar um e-mail para passatempos@rfm com a mensagem: vou levar 4 amigos ao Parque Tejo com a RFM. E porquê que é bom ir ao Rock in Rio no dia 27?
1: Porquê?
0: Porque tens Rod Stewart, porque tens Cyndi Lauper, tens Joe Stone, tens Four Non Blondes.
1: Ah, que bueno.
0: Pois claro, tens Chutes e Pontapé.

0: Essa lanosa que vamos soltá-lo a qualquer momento, fica atento, ok? Portanto, passatempos@rfm.pt, podes já começar a preparar o e-mail. No fundo, o que nós queremos que tu digas nesse e-mail é o seguinte, Catarina Moreira.
1: Calma, Helder. Então temos de levar. Vou levar 4 amigos ao Parque Tejo com a RFM. Okay. Eu achava que a minha missão já tinha terminado, já estava aqui com o separador aberto.
0: Ok, não é já, ok? O mail não é para ser enviado agora. Podem tentar enviar, mas é assim, não vamos aceitá-lo, porque ainda não tocámos o alarme. Fica atento à emissão da RFM, porque assim que ouvires, o alarme. É enviares o mail e pode ser que tenhas hoje a sorte de conseguir 5 convites para o Rock in Rio Lisboa. Por enquanto, ouves aqui a Sabrina Carpenter. Chama-se Busy Woman.

0: É o Maninho a tocar na RFM. Boa tarde, tem um ótimo regresso a casa com o Tá Bonito. 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Atenção que a segunda circular em direção a Benfica está com paragens à passagem pelo Campo Grande. No sentido contrário, há demora entre a área comercial e o radar. O IC19 em direção a Sintra, também demorado entre Alfragide e Amadora. E a ponte 25 de Abril em direção à Almada também não foge à demora, a complicar a partir do aqueduto. Já à norte, há alguns abrandamentos, sobretudo na VCI em direção à Rábida, entre as Antas e a A3. A Avenida AEP está com paragens no sentido a Matosinhos Porto e a A3 demorada no final para a VCI. Catarina, como estamos de tempo para amanhã?
1: 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Diz que amanhã é quando a chuva chega a sul. Esperemos que o IPMA não tenha o grau de profissionalismo de Tá Bonito, que é nenhum, e se enganem. De resto, estamos todos juntos nesta luta, ilhas também com aguaceiros, norte e centro, a mesma coisa. Vai estar tudo mal.
0: Sim, senhor. Uma ouvinte que nos mandou mensagem a dizer o que é que precisa de fazer para quando tocar a sirene. No fundo, para recapitular, temos bilhetes para ti e mais 4 amigos para o dia 27 de junho do Rock in Rio Lisboa, não é?
1: É isso mesmo, só precisas de enviar um e-mail para passatempos@rfm.pt com a mensagem: vou levar 4 amigos ao Parque Tejo com RFM.
0: Bom, atenção que podes participar. Primeiro tens de ouvir um alarme. Esse alarme vai ser posto no ar daqui a pouco. É ficares atento à RFM. Antes vem Papa UT.
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0: Till 77. Papa Ute a tocar de RFM. Bom regresso a casa com o Tabonete. Ora, muito bem. A Carla Pereira diz: podem colocar aqui o e-mail do passatempo? Não, Carla. A resposta é não. Carla.
1: Já dissemos, nós passámos a vida a dizer este e-mail.
0: Exatamente.
1: É sempre o mesmo.
0: Oh, Carla, nós vamos facilitar-te a vida, ok? Até porque queremos que, sei lá, possas ser uma das vencedoras. No fundo, temos 4 convites.
1: 5, na verdade.
0: É verdade, sim, senhor, 5. A contar contigo, ouvinte, ok? Tu e mais 4 amigos podem ir ao Rock in Rio Lisboa, à Paula da RFM. E atenção, Catarina Moreira, os bilhetes são para que dia?
1: São para dia 27 de junho, o dia de Rod Stewart, de Cyndi Lauper, de Joe Stone,
0: For
1: Non Blondes e muito mais.
0: Olha, tudo o que tens de fazer é, no fundo, enviar um e-mail para passatempos@rfm.pt a dizer o quê?
1: A dizer: vou levar 4 amigos ao Parque Tejo com a RFM.
0: Temos vindo a dizer que assim que soltarmos um alarme já podes mandar um mail. E portanto, como não queremos perder mais tempo com isto, aqui vai o alarme. Esperamos que ninguém nos mande mensagem para o 962007888 a perguntar qual é o mail, não é?
1: Até porque já dissemos para aí 5 vezes nesta emissão.
0: True. Boa sorte a valer então bilhetes para o dia 27 do Rock in Rio Lisboa com a RFM. Ficas agora com o Maro, chama-se Kiss Me, logo depois temos Joji.

0: Rita Rocha, mais ou menos isto, a tocar na RFM. Bom regresso a casa com o Tamito, Helder Tavares e Catarina Moreira contigo. Bom, esta semana quisemos dar muito dinheirinho no grandioso jogo da mala. Ninguém entendeu. E é a segunda vez que isto acontece, tendo em conta, Catarina Moreira, que até mudámos a hora para facilitar aqui a coisa.
1: Eu acho que nós só quisemos ser amigos dos nossos ouvintes e mesmo assim não foi suficiente. Não atenderam, mas para a semana isto vai mudar.
0: Vai mudar porque temos, aliás, 32.999 euros, e vai mudar porque esperemos nós que alguém atenda.
1: Claro, mas primeiro participa, liga 761 10 10 10. O custo da chamada é de 1 euro mais IVA. O prémio é entregue em cartão. Para não andares com estas notas todas, também dá bem imenso trabalho.
0: Uhum.
1: E quantas mais vezes ligares, mais hipóteses tens de ganhar.
0: Por isso mesmo, se receberes uma chamada às 9:15 na quarta-feira, só queremos que atendas e que digas o valor que está lá dentro em euros.
1: 32.999 euros.
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0: Altura de conferirmos o trânsito na RFM. Atenção que há paragens na segunda circular em direção a Benfica, entre o Relógio e o Campo Grande. No sentido contrário também há paragens entre a área comercial e o radar. Há demora no IC19 em direção a Sintra, entre Alfragide e Amadora. E também demorada a situação na ponte 25 de Abril a partir de Campolide para quem se dirige à Almada. Já a norte, a VCI em direção à Rábida está com abrandamentos entre as Antas e a A3. A Avenida AEP com paragens nos dois sentidos e a A3 demorada no final para a VCI. Catarina, como estamos de tempo para amanhã?
1: Diz que amanhã é quando a chuva chega a sul. Esperemos que o IPMA tenha o grau de profissionalismo do Tá Bonito, que é nenhum, e se enganem. De resto, estamos todos juntos nesta luta. Ilhas também com aguaceiros. Norte e centro, a mesma coisa.
0: Sim, senhores, estamos a 5 minutos para as 5. Vamos às notícias com a Ana Paula Santos.
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24: Olá, boa tarde. Não há acordo. Já terminou a reunião da Concertação Social sobre a revisão das leis do trabalho. Já terminou a reunião entre o Governo, patrões e o GT. Não havendo acordo, as alterações ao Código do Trabalho seguem para o Parlamento. Podem surgir mais casos de infecção por antivírus, admitiu esta tarde o diretor-geral da OMS em conferência de imprensa. Reafirma, no entanto, que o risco público é baixo. Está confirmada a infecção por antivírus em 5 das 8 pessoas, dos 8 casos suspeitos, associados ao navio cruzeiro que deverá atracar em Tenerife no próximo sábado. Os médicos do SNS que recusem fazer além das 150 horas extraordinárias na sua unidade de saúde ficam impedidos de o fazer noutro hospital. É o que prevê o novo regime de incentivos para os médicos do SNS, hoje aprovado em Conselho de Ministros. Há cada vez mais equipamentos e mais oferta cultural a nível nacional, mas o público continua a enfrentar barreiras no acesso à cultura, conclusões de um estudo feito pelo Instituto Superior de Ciências Sociais e Políticas de Lisboa.
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0: Catarina Moreira, o que é que nós estávamos aqui a cantar ainda agora?
1: Não há barulho, não há barulho.
0: Querias, não é? Nós também queríamos, mas infelizmente, ou felizmente, o barulho saiu hoje, não saiu connosco, daí o infelizmente, mas saiu, claro, a um ouvinte que ganhou dinheirinho hoje, não é? Portanto, amanhã fica atento à nova tiragem, novas tiragens, novo barulho e novo montante. Bom regresso a casa com agora Gabriela, logo depois de 30 Seconds to Mars.

0: Chama-se Closer to the Edge. São os 30 Seconds to Mars no Tá Bonito. Tem um bom regresso a casa com a RFM. Ora, muito bem, habitualmente a esta hora costumamos lançar o barulho e jogar precisamente ao que barulho é este com a Century 21 no coração do bairro para melhor o aconselhar. Tal não vai acontecer hoje porque durante a manhã há um ouvinte que participou e que conseguiu levar a melhor, não é?
1: É verdade, Helder, mais uma vez perdemos, mas quer dizer, não é mais uma vez, a última vez fomos nós a dar.
0: Sem dúvida alguma. Agora, falamos de um ouvinte que é repetente nestas andanças, não é?
1: É isso mesmo, António Correia da Trofa.
0: Vamos ouvir a chamada desta manhã.
2: Vamos até à Trofa. António, estás a precisar de ganhar novamente o prémio, é?
3: Sim, eu tenho que pagar as férias.
1: Já se torna um hábito, António.
2: Nós somos o subsídio de férias do António, não é? Então vamos lá tratar dessa situação. Que barulho é este na RFM? Qual é o teu palpite, António?
3: É puxar travão de mão.
1: Puxar um travão de mão? Então, mas...
2: Pai, mas puxar travão de mão? O travão de mão puxas e faz tipo...
1: Exato.
2: Logo, não é?
1: Isto é alguém que está a puxar muito lentamente.
3: Depende da velocidade.
2: Depende da velocidade.
1: Podemos dizer-te que a pessoa que fez este barulho
2: foi a Ana Pinheiro.
1: Ana Pinheiro anda a dormir mal de noite.
2: Anda.
1: Por isso é normal que se calhar tenha puxado assim devagarinho. Mas é assim, é a terceira vez que tu já ganhas o barulho. Temos que ter aqui uma festa ainda maior. Faz aí um gritinho da vitória mesmo, com força. Vamos lá.
3: Yes!
0: Ele podia ter dito su.
1: Este gritinho da vitória, António, para quem anda a concorrer muitas vezes, está um gritinho um bocado. Quer dizer,
0: o que é que ele fez?
1: Yes! Mas estamos a brincar ou quê? Mas isto é alguma coisa. Pronto, já não dava o barulho. Ficava para mim o dinheiro.
0: Fica atento, amanhã temos novas tiragens, novo barulho e novo montante em jogo, ok? Ouves agora de jeito, chama-se Before You Break My Heart, aqui no Tá Bonito.

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0: Sim, senhora. E atenção que temos aqui três modalidades, não é?
1: É isso mesmo. Podes fazer o trail longo de 17 km, se fores um maluco como Pedro Fernandes.
0: Uhum.
1: Podes fazer o trail curto e caminhada de 10 km, se fores uma maluca como eu.
0: Sim.
1: E podes fazer a caminhada de 6 km se tiveres cão.
0: Eu, se tivesse cão, era isto que faria. Olha, para falarem que eu acho que sonhei esta noite com cães. Sonhei que tinha um cão.
1: Vamos já ver o significado disso.
0: Quero muito ver.
1: À internet.
0: Tá bem.

0: Chama-se Achievers, é Ed Sheeran a tocar na RFM. 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Atenção que há um acidente no IC19 em direção a Lisboa, à chegada a Pina-Manique. No sentido contrário, há demora entre Alfragide e Amadora. A segunda circular em direção a Benfica, com paragens entre o aeroporto e Pina-Manique. No sentido contrário, há demora entre as Torres Lisboa e o Radar. E a ponte 25 de Abril em direção à Almada está com demora a partir de Campolide. Já a norte, há alguns abordamentos, sobretudo na VCI, em direção à Rábida, entre Bom Joia e A3. A Avenida AEP está com paragens nos dois sentidos e A3 demorada no final para a VCI. Catarina, como estamos de tempo para amanhã?
1: 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Diz que amanhã é quando a chuva chega a sul. Esperemos que o IPMA tenha o grau de profissionalismo do Tá Bonito, que é nenhum, e se enganem. De resto, estamos todos juntos nesta luta. Ilhas também com aguaceiros. Norte e centro, a mesma coisa.
0: Sim, senhor, voltamos a conferir o trânsito e, consequentemente, o tempo. Ora bem, que horas são nesta altura?
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0: Tal e qual, vamos a isso daqui a pouco. A Blue Eye com Bubas Pinho, chama-se Cidade, ainda passa por cá Hendrix com Golden, logo depois a Bárbara Bandeira.
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0: Blue Eye, também Bubba Espinho, tocar na RFM. Bom regresso a casa com o Tabnete. 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
3: João, há quem faça seguros e depois nunca mais pense neles. Isto aqui é um problema ou podemos mesmo dar esse assunto como resolvido durante anos?
4: Sim, é mais comum do que parece, Inês. Muitas pessoas fazem um seguro e assumem que está tudo tratado para sempre. Mas a vida muda e os seguros também deviam acompanhar essas mudanças. Por exemplo, mudar de casa, de carro ou até de rotina diária pode significar que a cobertura já não é adequada. Um seguro que fazia todo o sentido há 5 anos pode hoje estar desajustado da nossa realidade. E às vezes estamos a pagar por coberturas que já não fazem sentido, ou pior ainda, a falhar noutras que seriam essenciais. Uma boa prática é rever os seguros sempre que há uma mudança importante na vida. Um novo emprego, um filho, um crédito ou até uma alteração no rendimento. Não é só uma questão de poupar, é garantir que, quando precisamos, o seguro responde mesmo. O pior cenário, Inês, é pagar durante anos e depois perceber que não estávamos realmente protegidos. Por isso, uma revisão regular traz tranquilidade, clareza financeira e decisões mais conscientes e eficazes.
3: No fundo, João, ter um seguro não chega. É preciso confirmar se ele continua alinhado com a nossa vida real. Rever também é proteger e pode evitar muitas surpresas desagradáveis no futuro. Continuamos juntos no O Dinheiro Não Cai do Céu, aqui na RFM.
0: E por falar em dinheirinho, aliás, atenção que na próxima quarta-feira podes ganhar uma boa quantia no grandioso Jogo da Mala. 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
0: Portanto, fica atento, quarta-feira às 9:15 da manhã. Atenção, já a seguir atualizamos o trânsito, vemos o tempo para amanhã, logo depois as notícias com a Ana Paula Santos.
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14: 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Atenção que o acidente no IC19 em direção a Lisboa, à chegada de Pinamanique, já está em resolução, ainda assim a condicionar o trânsito desde a Amadora. No sentido contrário, há demora entre Alfragide e Amadora. A segunda circular em direção a Benfica, com paragens entre o aeroporto e Pinamanique. No sentido contrário, há demora entre as Torres, Lisboa e o Radar. E a ponte 25 de Abril em direção à Almada, a complicar a partir de Campolide. Já à norte, há abrandamentos na VCI em direção à Rápida entre Bom Joia e A3 e mais à frente entre Francos e a Ponte. No sentido contrário, há demora entre Francos e A3. A Avenida AEP com paragens nos dois sentidos e A3 demorada desde a circunvalação para a VCI. Catarina Moreira, como estamos de tempo para amanhã?
15: Diz que amanhã é quando a chuva chega a sul. Esperemos que o IPMA tenha o grau de profissionalismo do Tá Bonito, que é nenhum, e se enganem. De resto, estamos todos juntos nesta luta. Ilhas também com aguaceiros, norte e centro a mesma coisa.
14: Sim, senhor. Temos agora as notícias com a Ana Paula Santos.
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20: Olá, boa tarde. A Ministra do Trabalho acusa o GT de intransigência, falhou o acordo sobre a reforma laboral. No final da reunião da Concertação Social, a Ministra lamentou que não tenha havido acordo, mas garantiu que o Executivo quer levar uma iniciativa ao Parlamento. O Secretário-Geral do UGT justifica a posição de contrária ao acordo. Não houve novas propostas em cima da mesa. A OMS admite que possam surgir mais casos de infecção por antivírus, mas reafirma que o risco público é baixo. Dos 8 casos suspeitos, 5 foram confirmados. O navio de cruzeiro onde tudo começou deverá atracar em Tenerife no próximo sábado. A polícia espanhola anuncia, entretanto, a apreensão de 30 toneladas de cocaína num barco ao largo das Ilhas Canárias. Foram detidos todos os 23 elementos da tripulação. A droga apreendida, que constitui um recorde europeu, está avaliada em mais de 800 milhões de euros. Liga Europa hoje olhos postos no Sporting de Braga, que tenta garantir, frente ao Friburgo, um lugar na final da competição.
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14: Um ótimo regresso a casa com o Tom Nietzsche, Walter Tavares e Catarina Moreira, por cá prontíssimos para mais uma hora. Há bocadinho dizia a Catarina Moreira que, bom, há um significado para eu ter tido um sonho relacionado com cães.
15: Pois, tu disseste que sonhaste com cães e eu disse, vou pesquisar sobre isso.
14: E já sabes o que é que significa isto?
15: Já sei o que significa.
14: Já vamos contextualizar tudo, ok? Fica atento à RFM. Primeiro temos os The Lumineers no arranque desta hora. Logo depois, Papillon com Bárbara Tinoco. Chama-se... como é que é?
15: Não mudava nada.

0: na RFM. Bom, há quem diga que devia ter um gato para ter a companhia lá em casa, não é? Tu sentes não? Já ouvi pessoas a dizerem: nunca pensaste ter um gato?
1: Pá, é sim, eu acho que precisas de uma gata, não é? Não, é sim, eu acho que... Porquê um gato e não um cão? Também não percebi isso.
0: Epá, é assim.
1: Eu acho que os cães até fazem mais companhia que os gatos já abrem a janela e começam a andar.
0: Mas dizem que, tendo em conta a minha vida, o gato não dá assim tanto trabalho em relação a um cão, não?
1: Pois, eu isso não sei. Epá, eu, gatos não dá mesmo porque eu sou alérgica, portanto.
0: Ok, true, não consegues.
1: Mas também assim, nunca fui à tua casa, não era agora aqui começar a ir, ou Helder? Podes bem ter um gato à tua vontade, podes até ter três.
0: Olha, mas eu já estive na tua casa e não espirraste.
1: Tu não és um gato.
0: Mas olha, eu também nunca fui assim muito de gatos, pela questão da independência deles, não é? Eu gosto de ter um cão, gosto de poder dar miminhos e ele ficar todo contente, e não um gato que escolhe se quer ou não aceitar o miminho àquele lado.
1: O gato é difícil.
0: É difícil.
1: Gato é. Eu também não. E depois arranha. Arranha, ele faz duas coisas irritantes, que é arranhar e lamber.
0: Sim.
1: E tu odeias que
0: te... Eu odeio que me arranhe.
1: Ai, que tu odeias te arranho.
0: Eu odeio que me arranhe.
1: Odeias-te
0: arranho. Mas olha, esta noite sonhei com cães. Sonhei que tinha arranjado um cão bonito, assim com muita energia, não é? Não há assim muita coisa que me lembro do sonho, mas eu anotei aqui o que me lembro, portanto.
1: Então.
0: Sonhei que tinha comprado umas baias para o cão ficar numa zona específica lá de casa quando eu não estou
1: Ai,
0: lá.
1: Ai, coitado, já não basta estar num apartamento que ainda tenho umas baias. Mete dentro de um frasco.
0: Só que ele deu o cabo daquilo e andava maluco lá por casa,
1: né? Bem.
0: E no meu sonho, o meu maior receio era que ele fizesse o número 2 no meu tapete.
1: Sim.
0: E tanto rebentando as baias, chego lá e fez o número 2 no meu tapete.
1: Pois, claro.
0: Pronto, eu não sei o que é que significa sonhar com
1: cães. Eu já fui pesquisar.
0: Então
1: é assim: sonhar que tem um cão simboliza geralmente lealdade, proteção, amizade sincera e segurança emocional. Refletindo a necessidade de companheirismo ou a presença de boas relações na sua vida. Boas relações também não percebo bem, tens aqui grandes relações no teu trabalho.
0: É verdade, sim.
1: Mas é na vida fora do trabalho, eu acho. Estás muito mal rodeado, Helder.
0: Estou mal rodeado.
1: É o que diz aqui, é o que diz na internet. A parte má de sonhar com um cão geralmente aparece quando o sonho traz sensação de ameaça. Que era um bocado, não é? Que ele ameaçava que ia fazer.
0: Sim, número 2.
1: Desconforto ou perda de controlo. Nessas interpretações, o cão pode simbolizar traição ou desilusão com alguém próximo. Também quem é que te vai desiludir?
0: Quem é que vai trair?
1: Para alguém nos trair é preciso termos alguém, não é?
0: Também é verdade, sim, senhor.
1: Conflitos emocionais guardados.
0: Sim.
1: Ciúmes, raiva ou impulsos difíceis de controlar.
0: Nossa!
1: Medo de ser atacado emocionalmente. É,
0: olha,
1: deita cá para fora, tu tens medo de ser atacado emocionalmente.
0: Tenho, por acaso tenho.
1: Porquê?
0: Olha, porque... Eu não gosto de sofrer. Aí, nossa!
1: Quem não está preparado para amar não está preparado para sofrer.
0: Também é verdade. Também é verdade, sim, senhor. Também é verdade.
1: Disseram uma vez esta frase.
0: Eu sinto que tenho muito mais que fazer, não é? Do que estar a sofrer por amor. A vida é tão bonita. Eu gosto é de viver, não gosto
1: de sofrer. Mas imagina, tu se não estás preparado para sofrer por amor, também não estás preparado para viver as coisas boas que o amor te traz. Estás a perceber?
0: Ah,
1: ou seja, a vida é bonita, mas será que não era mais bonita ao lado do amor da tua vida?
0: Nossa!
1: Não sei, eu estou a mandar questões.
0: Então o melhor é viver.
1: Eu acho que não era. Eu olhando para a nossa vida como ela é, eu acho que ela é ótima assim, mas dizem
0: sim,
1: que o pico da felicidade é atingido quando tens alguém.
0: Ah,
1: eu, okay. Até, eu às vezes até fico, até tenho medo de atingir esse pico, porque eu já sou tão feliz sem ninguém.
0: Não
1: agora
0: é?
1: Imagina quando eu tiver alguém. Bem, eu vou.
0: Oh, vai explodir, não é?
1: Eu vou explodir, eu acho nuvens.
0: Então sentes que eu preciso ter alguém?
1: Eu acho, é o que diz aqui, é o sonho.
0: Ok.
1: É tipo, o teu sonho é que está a dizer que tu estás a precisar de ser amado.
0: Sim.
1: E se sentes, e se o cão foi um bocado uma ameaça no sonho, é porque tu tens medo de ser atacado emocionalmente. Amiga, tu não podes ter medo. Porque quem tem medo.
0: São os cães.
1: Compram cão.
0: Compram cão.
1: Não comprem cães, adotem cães.
0: É mais isso, não é? Sim, senhor, acho que vou. Muito obrigado, senhora psicóloga.
1: De nada, sempre aqui. Se quiseres uma consulta, já sabes.
0: Sim, senhora, vou seguir as suas indicações e viver, não é?
1: Sim, vive.
0: Vou permitir-me viver.
1: Vive. Mas é assim, tu tens de estar preparado para sofrer.
0: Ah.
1: Helder, tens de estar. Desculpa lá.
0: Sim.
1: Tens de estar preparado, porque senão não vamos a lado nenhum.
0: Isso realmente é um bom ponto, imagina. Eu gosto muito de receber dinheiro.
1: Sim.
0: Eu gosto muito do meu salário.
1: Sim.
0: Gosto quando entra dinheiro na conta. Mas odeio quando sai dinheiro.
1: Quando sai dinheiro. Percebes? É igual. Mas,
0: dói,
1: mas, tens
0: dói
1: estar,
0: muito.
1: Mas tens de estar preparado. Porque assim, tu, a felicidade que tu sentes quando recebes tem de ser equivalente à tristeza que tu sentes quando perdes.
0: Eu fico muito triste quando perco dinheiro.
1: Mas tu agora, nas relações amorosas, só queres a parte boa. Ai, a parte má, fico para outro. Não dá para passar para o meu amigo do lado. Não, Helder, tens de sofrer.
0: Então vai, eu vou pensar na minha carteira como, sei lá, um bom exemplo, é?
1: Sim, como se a tua carteira fosse a tua namorada, enfim.
0: Então.
1: Pronto, é o que elas também gastam muito dinheiro, portanto.
0: Também é verdade, sim senhor. Olha, giros, Matt Simons agora com Open Up. Olha, a música diz isso, Open Up, né?
1: Exatamente, Helder.
0: Muito bem, vou fazer o Open Up ao meu coração.

0: Foram 10 músicas seguidas na RFM. Boa noite, boa quinta. Já aproximarmos do final da semana. Estás comigo, Ana Pinheiro. Daqui a pouco vou mostrar-te música nova da Nena. E eu não sei se tu és como eu e tentas manter a casa arrumada como se não vivesse lá ninguém. Eu estou a tentar melhorar um bocadinho isto, ser mais relaxada agora que sou mãe. E é de facto difícil ter sempre a casa como se não vivesse lá ninguém. Mas eu sinto que o meu marido, não sei se acontece isto em tua casa, desarruma mais do que a minha filha. Ele agora acabou de pôr um cesto de basquete no vidro da sala para jogar basquete. A culpa é do Hélder Tavares, que lhe ofereceu no Natal no Amigo Secreto. A seguir, mais grandes músicas na RFM.
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São só grandes músicas a tocar na tua RFM. Eu preparei aqui uma playlist de músicas para te sentires ainda melhor nesta noite de quinta-feira. E agora segues com Alex Warren e a sua Fever Dream. Já a seguir também os Mumford & Sons, mais uma banda que fica super bem na tua noite.

0: Muito boa noite. Já a seguir mais 10 músicas seguidas na RFM e também o José Carlos Silva com as notícias. 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
18: Viva, boa noite, sou o José Carlos Silva. Está decidido, a final da Liga Europa vai ser entre Freiburg e Aston Villa. Esta noite o Braga derrapou na Alemanha, onde perdeu na segunda mão das meias finais por 3-1. O Braga vinha com uma vantagem de um golo na primeira mão, mas esta noite a sorte não sorriu, até porque desde o minuto 6 passou a jogar com menos 1 devido à expulsão de Dorgelis. Passou à final, que se realiza dia 20 de maio em Istambul, o Friburgo, que vai defrontar o Aston Villa, que igualmente esta noite venceu o Nottingham Forest na outra meia-final. O Irão garante que os Estados Unidos estão a levar a cabo ataques aéreos em zonas residenciais ao longo da linha costeira e que esses ataques contam com a cooperação de países da região. A informação é avançada pelo Comando Militar de Teherão. denuncia que os Estados Unidos estão a violar o cessar-fogo, alvejando dois navios à entrada do Estreito de Hormuz, um deles um petroleiro iraniano. Promete responder na mesma moeda. Morreu Carlos Brito, ex-braço direito de Álvaro Cunhal e durante 15 anos líder parlamentar do Partido Comunista, tinha 93 anos. A RFM fica com Ana Pinheiro.
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0: Há quem comece a viver o fim de semana logo à quinta-feira à noite. Se és uma dessas pessoas, aproveita e aproveita aqui ao som das grandes músicas da RFM. Vamos agora para mais 10 músicas seguidas e a primeira destas 10 é The Second Voice com Let Me Be. Antes disso, deixa-me só dar-te uma boa notícia. Se foste uma daquelas pessoas que não conseguiu bilhetes para os concertos de Bad Bunny em Portugal, foi um filme na altura, horas e horas em fila de espera, eu fiquei com um lugar horrível. Há novos bilhetes à venda, portanto, vê isso.

Vão dar um pezinho de dança nesta quinta-feira à noite. Podes sempre ouvir em podcast, deixa-me partilhar contigo, RFM Hangout no nosso site, que acontece sextas-feiras à meia-noite aqui na RFM com o DJ Pedro Simões. Agora em 10 músicas seguidas, Sienna Spiro.

0: Segue o conselho deles e conduz com cuidado se vais na estrada. Boa viagem com a RFM. Foram 10 músicas seguidas, a seguir Alex Foreign. 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

de mostrar-te, de partilhar contigo música nova. Podes sempre contar com muitas novidades das 10 até à meia-noite comigo, Ana Pinheiro, aqui na RFM. E vamos a mais uma. Esta é a nova de Olivia Rodrigo, ela que está quase a lançar o seu terceiro álbum de estúdio. Sai dia 12 de junho e já anunciou também uma digressão mundial, mas Portugal não faz parte da lista.

0: Boa noite, sou a Ana Pinheiro, estou de saída. Volto amanhã às 10, a seguir as notícias e também o Oceano Pacífico da RFM com a Ana Colasso. Antes de ir embora, deixo-te ainda com um convite. Terceira edição do Trailer FM Braga. Vai acontecer dia 31 de maio, já no final deste mês, um domingo, nos Trilhos do Sameiro. Portanto, fala com os teus amigos que normalmente correm contigo para se inscreverem. As inscrições já estão abertas e fala também com os teus amigos que normalmente te vão esperar à meta. 17 km, 10 km ou caminhada e ainda a caminhada. E o Intermarché vai lá estar para te dar aquele boost que tu precisas. Beijinhos e boa noite.
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8: Viva, boa noite, sou José Carlos Silva. Estados Unidos atacam o Irão e o Irão responde na mesma moeda. A madrugada está a ser tensa no Estreito de Hormuz e na linha costeira iraniana. O Comando Militar de Teherão garante que as zonas residenciais de pelo menos 3 localidades foram atacadas pelos Estados Unidos, com a cooperação de outros países da zona. Garante ainda que os Estados Unidos estão a violar o cessar-fogo de 7 de abril, alojando 2 navios à entrada do Estreito de Hormuz, um deles um petroleiro iraniano. Donald Trump já respondeu que não está a violar qualquer cessar-fogo. O treinador do Braga não poupa elogios à sua equipa no rescaldo da derrota da meia-final da Liga Europa às mãos do Friburgo. Foi na Alemanha, o Braga jogou com 10 desde o minuto 6. A final da Liga Europa, que vai ser a 20 de maio, em Istambul, na Turquia, vai colocar em campo o Friburgo e o Aston Villa. O governo português vai passar a exigir um visto consular prévio de residência para estudo aos estudantes inscritos nas escolas portuguesas. A decisão é do Conselho de Ministros desta quinta-feira. Fica bem com a RFM e Ana Colasso.
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Com a maré a descer, com a lua a entrar em quarto minguante, é assim que começa o Oceano Pacífico desta noite. 2 horas de grandes músicas calmas e alguma conversa. Boa noite, boa viagem. Estás com a RFM, sou a Ana Colasso.

Dia de sonho para muitos. O dia de escrever um livro. Talvez o mais difícil seja mesmo começar e não apagar o que se escreve logo a seguir. Tens a história, tens as personagens, a tensão, tens o mistério. Vamos escrever a banda sonora do teu Oceano Pacífico na RFM.

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0: A caminho de um fim de semana que para muitos vai ser em cheio. O teu também pode ser. Faz por isso, se mudasses de vida na segunda-feira, imagina o que farias com estes últimos dias. Tu é que sabes. Estás com a RFM. Boa noite. A esperança não acaba nunca, porque se é verdade que as guerras parecem destruir qualquer resto de esperança, há sempre uma mãe, uma criança, uma avó, um pai, que não perdem a capacidade de acreditar que melhores dias virão. É uma lição para tantos de nós que nos queixamos disto e daquilo. A esperança é determinante na construção de um mundo melhor, seja o nosso pequeno mundo familiar, seja a imensidão da Terra, que em tudo nos ultrapassa. Pensa nisto. Boa noite.
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Um sonho, uma ideia, uma partilha. Foi assim que começou a próxima música que vais ouvir no Oceano Pacífico da RFM, Dream As One, de Miley Cyrus. Quando era pequena, ela sempre disse que queria compor uma música a imitar os clássicos de Disney. Chegou agora, Dream As One, música do filme Avatar. Miley Cyrus, no Oceano Pacífico.

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grandes músicas. 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É precisamente no início desta segunda onda do Oceano Pacífico da RFM que eu explico o final do programa. Há dias perguntaram porque é que se ouvia o som de folhas, mesmo no final, quase a bater das 2 da manhã. É o som precisamente de juntar as folhas onde preparo o oceano. Aqui todos os sons contam e as notas, os apontamentos são escritos à mão. A caneta, de preferência, a caneta com tinta azul em 3 ou 4 folhas A4 por programa. É assim, o Oceano Pacífico na RFM.

A estudar, em viagem, a trabalhar, a tentar não adormecer a caminho do turno da noite. Obrigada por estares por aí. Eu estou aqui. Sou Ana Colasso, estás com Oceano Pacífico na RFM.